0: Gabriel. Lindo. Solos de guitarra me conquistaram. Viu?
1: Corei.
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0: 23h54.
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0: 7:55.
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0: Olá, rapaziada, mundo bom dia, Rocha Nova com Fernando Stone aqui na 106,3. 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
0: Programação legal, Rocha Nova com Fernando Stone. Das 10.

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1: Sobre a FM 106,3, som do coração, liga presente em sua vida. Sabadão legal, dia 10. 10 de outubro, né, galera?
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1: Ano 2026. 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Curtindo aqui a programação do Arrocha.
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1: Zé, galera curtindo Orquiz, o Meta FM 106,3, o som do coração, alegria presente em sua vida. Passou na Joana e Regina, São Benedito, Rua Carneiro, através de Papeiro, né? Curtindo aqui a programação legal do programa. A Lúcia Maria curte a gente também lá no São Benedito, lá na Rua Dom Pedro I. Galera que sintoniza aqui o programa, valeu turma, valeu pelo carinho da audiência, né? 106,3.
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Pelo da Suzy tocando aqui na Rádio São Bento FM. Toquei também o sucesso Adriana Norisquale. E o reggae da Suzy. Teve Bel Marques, Maria Eunice. Programação legal, 8h54 agora. Tá curtindo a programação legal da Rochinol, Fernando Stone. 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É, rapaz, a galera curtindo, bacana.

legal, legal, legal pra você hoje, sabadão especial, dia 10 de outubro. Tula curtindo! 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

sucesso, reggae tocando, melô do Dread Sandro, né? Programação legal aqui do Rocha. Horas 59 minutos. Agora vem o programa, já o Frequência Máxima aqui da São Pedro FM, né? Audiência total.

Abração de Antônio Carlos, da Furacão Twist, Bacurituba. Vai estar hoje e amanhã, lá no festejo lá do Tucum, em Bacurituba. Comandando a Furacão Twist.

abraço a galera do Campinho, a galera boa do Campinho, aí de Bacurituba. Abraço ao grande Lion, grande Paulo Sérgio, grande Aldir, Soniel, grande Rodrigo Cabeçote, grande eu, grande Rogério. Alô, Célio, do Bairro B. Abraço ao grande Gudu, essa rapaziada boa do grupo, né? Grande Ray Costa. Tô gente boa. Grande Gustavo, só gente pesada aí desse grupo, galera do Campinho aí. De Bacurituba, DJ Mauro Brau, Mr. Black. DJ Antônio Carlos, Domingos de Bajeba. Grande da Elson, né? Grande Paulo, só galera pesada. Valeu, turma! Grande Café.

A história tão boa, tem tambor de crioula hoje lá em Bacurituba, lá na residência Sônia. Daqui a pouquinho, tambor de crioula. Som da radiola J.

0: fechar o programa aí, vou fechar com um som bacana aqui pra galera.
1: Tá cada um de vocês.
0: Vem, rapaziada, boa aí no programa Frequência Máxima. Continuar a festa aqui da rádio São Bento FM. Valeu, turma. Sábado que vem a gente tá de volta, se Deus quiser. Valeu.

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1: Esse é o Murilo Lagajado original. Ai, meu filho.
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Está começando mais uma edição do Frequência Máxima, o programa que chega para deixar o seu sábado mais animado. Se você está em casa, no trabalho, no comércio, na rua ou curtindo o fim de semana com a família, aumenta o volume da rádio porque a nossa manhã está apenas começando.

Eu sou Wilson Carter e vou acompanhar você até o meu dia com muita música, informação, curiosidades, entretenimento e aquele bate-papo que deixa o seu sábado ainda melhor. Prepare-se porque hoje tem música boa, desafios, participação dos ouvintes e momentos especiais preparados para você. E já quero começar a fazer uma pergunta. Como está o seu sábado? Está tranquilo, animado? Ou você ainda está esperando o café ficar pronto? Conta pra gente, manda mensagem no nosso WhatsApp.

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Lamba Zaia, pra começar a nossa manhã, pra começar de um jeito especial, de um jeito animado, e pra você que está chegando agora, seja muito bem-vindo, está no ar o Frequência Máxima comigo, Wilson Carter, fazendo companhia a você neste sábado. Vamos aproveitar e vamos continuar ouvindo essa música. Eu quero mandar um abraço também para todos os nossos ouvintes de São Bento e os ouvintes de outras cidades, de outros estados que estão nos ouvindo. Continue com a gente até o meio-dia.

0: preparado.
1: E agora vamos mudar um pouquinho o ritmo, que chegou o nosso momento de notícias, momento de giro de informação.

atenção para as notícias do Maranhão. PRF inicia Operação Nossa Senhora Aparecida em rodovias do interior do Maranhão. Confira orientações. Corporação prevê aumento de fluxo de veículos devido ao feriado nacional. Estradas que cortam o estado receberão ações de fiscalização. E o ex-presidente da República, José Sarney, é internado em São Luís após sentir desconforto abdominal. O ex-presidente, de 96 anos, passa por exames em um hospital particular da capital maranhense. Até o momento, não foi divulgado boletim médico. Jovem de 17 anos morre após acidente provocado por suposto retorno proibido em São Luís. Família pede justiça. Vitor Maximus Vitoriano Almeida morreu após o carro em que estava com três amigos ser atingido por outro veículo. Um jovem de 19 anos ficou gravemente ferido. Hospital do Câncer, Aldenor Abelo, oferece consultas gratuitas com mastologistas em São Luís. O mutirão será realizado neste sábado 10, a partir das 8 horas da manhã, para mulheres a partir de 40 anos. Não é necessário ter diagnóstico de câncer de mama. Dois homens condenados por estupro de vulnerável e organização criminosa são presos na Grande São Luís. Um dos homens foi preso em Raposa e recebeu pena de 10 anos de prisão. O outro foi localizado no bairro Ponta do Farol, em São Luís, e tem condenações que somam 15 anos e 6 meses. Família segue fora de casa após incêndio que destruiu apartamento em São Luís. Moradores combateram fogo com baldes de água. Jovem de 18 anos é preso, suspeito de executar mulher no litoral do Piauí. Companheiro da vítima apontado como mandante do crime. Policial prende três suspeitos e apreende dois adolescentes em Vitória do Mearim. Operação apura homicídio do homem conhecido como Manuel Mecânico e suspeita de tráfico de drogas no município. Líder de facção foragido do Amapá é preso suspeito de execução em Açailândia. Investigação aponta que Luiz Fernando Costa de Carvalho atirou 24 vezes contra Josiel Silva Oliveira no assentamento Conquista da Lagoa. Motorista de grupo suspeito de roubos a casas é preso em São Luís, no Maranhão. Investigação aponta que ele facilitava a saída de criminosos após invasões e segue em unidade prisional. Polícia procura homem suspeito de estupro de vulnerável contra criança de 4 anos no Maranhão. A Polícia Civil segue com as buscas e pede qualquer informação que possa ajudar a encontrá-lo seja repassado por meio do Disque Denúncia 181. Produtor rural é condenado a 24 anos de prisão por sonegar 13,5 milhões em ICMS no Maranhão. Segundo o Ministério Público do Maranhão, irregularidades ocorreram entre 2004 e 2008. O produtor rural também foi condenado ao pagamento de 121 dias de multa. Teto da escola municipal desaba e deixa alunos e professores feridos em Morros, no Maranhão. As aulas foram suspensas até a próxima terça-feira, 13. A prefeitura informou que vai apurar as causas do desabamento e avaliar a transferência dos alunos para outra unidade escolar. Justiça condena empresa de ferribolt no Maranhão a devolver valores cobrados indevidamente em vendas de passagens. Internacional Marítima deverá ressarcir consumidores que compraram passagens com tarifa adicional entre maio e setembro de 2023. Sentença também prevê indenização individual de R$ 500 por danos morais. Centenas de peixes aparecem mortos em Igarapé, na zona rural de São Luís. Moradores suspeitam de contaminação.
Comunidade Terra do Rumo relata mau cheiro, problemas de saúde, prejuízos à pesca. Órgãos ambientais coletaram amostras de água para investigar o caso. Loto fácil, aposta do Maranhão acerta cerca de 15 números e ganha 1,8 milhão. Jogo simples de 3,50 registrado em Timon acertou as 15 dezenas no custo 3.800 realizado nesta quinta-feira. Prêmio principal foi dividido entre 3 pessoas. O homem diz que foi agredido por capitão da PM preso no Maranhão ao tentar defender a ex do policial em 2023. O governador eleito Eduardo Braide anuncia 3 nomes para a equipe de transição do governo do estado do Maranhão. Advogada, administradora e engenheiro civil passam a integrar o grupo, que já conta com outros 3 integrantes anunciados na quarta-feira, 7. Homem é preso em Timon por descumprir medidas protetivas e fazer ameaças. Investigado estava foragido havia meses e foi localizado pela Polícia Civil durante a ação da Operação Mulher Segura. Procon aponta variação de até 774% no preço de presentes para o Dia das Crianças em São Luís. Resultado das eleições 2026. É isso, e esse foi o nosso giro de notícias aqui na Rádio São Bento FM, no programa Frequência Máxima. Continue ligadinho comigo até o meio-dia, com muita notícia pra você.

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10: Aê!

Se eu ficar sem... Agora, depois de ficarmos informados, vamos pra mais música. E vamos levantar esse astral aí. Vamos ouvir músicas pra te tirar do chão. Vamos lá, vamos lá, vamos lá.

Nós continuamos com mais música aqui pra vocês. Até as 10 horas. 10 horas nós temos o nosso intervalo comercial pra vocês conhecerem os nossos parceiros.

mais música pra você. Agora nós vamos ouvir Bailando, do Henrique Iglesias, pra dar uma animada em vocês, pra agitar esse sábado. Sábado!

Muita música boa pra você aqui. Vamos continuar com mais música boa. Já já tem intervalo comercial pra você conhecer os nossos parceiros. Mas agora nós vamos ouvir a última música para irmos para o nosso comercial. A música da Shakira, Aka Waka.

0: Agora nós vamos para o nosso momento de comerciais, momento dos nossos queridos parceiros. Agora nós vamos passar pro Jaime. O Jaime vai falar um pouquinho aqui para vocês.
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0: 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E esse foi o nosso momento de comerciais. E agora nós vamos continuar com mais música animada pra vocês. Música, eu tenho certeza que essa música que fez a infância de muita gente. Despacito pra vocês. Essa música,
1: seu pacote, hein?
0: Essa música aqui é uma das músicas mais conhecidas e das músicas mais animadas, que eu creio que boa parte dos nossos ouvintes já ouviram. Essa música é muito top. Fiquem agora com Despacito.

Facito, facito, salve, salvecito. Essa música é muito boa. Vamos continuar com mais música boa por aqui. Auntie Flor, Jennifer Lopez. Se eu pronunciei errado, professores de língua inglesa, me perdoem. Fiquem agora com Auntie Flor.

É isso, música boa pra você aqui na Rádio São Bento FM. A gente segue com música boa pra vocês. Muita música, muita diversão, muita animação nessa manhã de sábado. Sabadão pra vocês. Vamos continuar com música, porque eu sei que vocês não param e a gente também não.

0: É isso. Agora nós vamos curtir um pouquinho de uma música assim, mas é isso. Vieram tudo tatuado pra vocês, Geninho e Mariana Fagundes.
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E agora uma música lançamento, 8 dias de lançamento, da música do Zé Vaqueiro, música Flash, que eu tenho certeza que você já ouviu em algum lugar, no seu Instagram, TikTok ou em qualquer outra rede social. Fiquem agora com Flash de Zé Vaqueiro.

É isso, muita música boa pra vocês aqui na Rádio São Bento FM, a melhor rádio do mundo. E nós vamos continuar com mais música pra vocês. Não troque de rádio, continue aqui com a gente. São 10 horas e 28 minutos e nós continuamos até o meio-dia. Então não sai daí, porque a gente segue aqui com muita música, muito entretenimento pra vocês. E agora vamos seguir com mais música. É isso. Vamos ouvir um pouco de Joelma. Joelma, né? É isso. Feita para te amar, da banda Calypso. Na voz de quem?

desejo de menina pra vocês. Diga assim pra mim, cadê os românticos? 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

0: isso. Desejo de menina. Quem gosta? Quem gosta de desejo de menina? Desejo de menina já tá no coração dos brasileiros há muito tempo. Mas agora nós vamos migrar para as músicas internacionais. Fiquem agora com Dua Lipa.
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Hello guys, do you speak English? É isso, vamos continuar aqui com as nossas músicas internacionais pra vocês. Muita música internacional pra vocês aqui. Quero saber quem fala inglês. Do you speak English, guys? Vamos lá, Believer!

Vamos continuar essa vibe internacional. I Got a Feeling, do grupo T-Black and Peace. Espero que eu tenha falado certo. Espero que eu tenha falado certo. Essa vibe de inglês assim. É isso. Vamos lá.

0: Vamos continuar com mais música pra vocês. 10 horas e 49 minutos. Continue comigo. Nós vamos até um meio-dia hoje com vocês. Fiquem agora com Jeff May Evertime. Espero ter falado certo. É isso, música pra vocês. Música, música, música.
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0: 10h54. E agora nós vamos para os nossos apoios culturais.
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Bom dia, Wilson Carter, ouvinte da São Bento FM, público maravilhoso que nos ouve todos os sábados, todos os dias, dia de futebol, né? E mais uma vez estamos aqui para falar um pouquinho de esporte, né? Hoje um jogaço, valendo pelo último jogo da última rodada da fase classificatória do Campeonato São Bentoense. E hoje tem um jogo que marca aí Ponte e Tupi. É um jogo valendo aí pela última rodada do Campeonato São Bentoense, fase classificatória. E falar do jogo passado, né? O jogo passado foi um jogo muito equilibrado.

0: Esse grande jogador, camisa 10, Fábio, número 10, foi um jogador que tomou as iniciativas da partida, chamou a responsabilidade e conseguiu fazer um feito que estaria impossível aquele time do São Jerônimo para dar aquela partida. E com esse pontinho somado com o resultado do dia seguinte do Olho d'Água ter perdido, se manteve na Série A. Palmas aí pro time do São Jerônimo, que fez uma campanha irregular, até melhor do que Belas Águas, que é lamentável, né? O time de Belas Águas, que é um time de tradição, um time de camisa, ter sido rebaixado esse campeonato esse ano e vai disputar a segunda divisão no próximo ano, para 2029 tentar voltar à Série A, né? Então, e hoje, às 4 da tarde, temos lá a nossa jornada esportiva com a nossa equipe Esquadrão de Ouro, no comando de nosso produtor Isanilson Dias, né? Ele que é o comentarista, que sabe o que diz. Aí na narração está o Fernando Abraão, na reportagem está Everaldo Costa, comigo mesmo. Aqui nos estúdios está o nosso Simão Ribeiro, modulando aquele som melhor para mandar para São Bento FM. E lá na nossa redacuária de som, lá no estádio, desde a cabine 106,3, está ele, o JP do Piseiro, ele que modula os médios, graves e agudos, para mandar todas as emoções aí desse grande jogo à tarde, a partir das 4 da tarde. E agora eu quero mandar um alô aí para Zé Coelho, ele que está lá no aeroporto, né? Tá me ouvindo. Zé Coelho, um abraço para ti, um abraço aí para tua mãe, para todo mundo aí, para dona Rosângela, que está ouvindo também aqui, seu Valdeci no Tupi, dona Luísa, Preto lá no Grajaú, que ouve a gente, o próprio Fernando Abraão, que está nos ouvindo lá no Mutirão. Então, tem muitos ouvintes. Se eu for dizer a lista de ouvintes aqui, a gente nós passa o dia todinho falando só de ouvintes, só de alôs que eles pedem para a gente, tá certo? E já faz o teu convite para você e eu tocar. Se puder ir lá no estádio acompanhar esse jogo hoje, é muito bom jogo, com certeza vai ser uma partida envolvente. O time da Ponta é um time muito bem equilibrado, defensivamente é um time bom. É o time do Tupi, é um time que ainda não tem oportunidade de fazer a transmissão do Tupi, mas eu acredito que hoje vai ser um jogo muito emocionante. É um jogo que vale classificação de primeiro, segundo lugar, se não me engano aí, que eu não tenho essas informações desse coisa. Agora, a partir de segunda-feira, a gente vai saber os outros classificados, que vai ter aí na próxima semana o mata-mata.
1: É isso, Everaldo. Eu vou lá.
0: Pois
1: eu vou aparecer lá.
0: É bom, apareça lá, vocês aqui, você, a Flávia Diniz, o Marcão Schmidt, e todo o povo aqui da São Bento FM, dessa casa, dessa rádio que já nasceu grande aqui em São Bento, né? Então, já fica o convite aí, você, mais uma vez, está convidado aí a fazer parte lá da nossa equipe, se puder, né, apanhar com a gente. Ainda tem um comentarista, o Rubinho Sá também, que sempre aparece lá, dá os melhores comentários, né? E a gente vai estar lá a partir das 3h30, trazendo todas as informações desse grande jogo. A nossa equipe chega cedo, o Fernando Abrão chega cedo, nós estamos lá cedo, montando nossos equipamentos, trazendo toda a informação da parte externa do estádio, lá do maior templo do futebol, que é o estádio Nilton Belo, trazendo todas as informações de vestiário. Então, bastidores, falando da Ponte, falando do Tupi, e sim, é um jogaço. Hoje, a torcida de São Bento, a torcida do Tupi, a torcida lá do São Judas, São Cristóvão, que faz parte aí dessas mediações aí do time da Ponte. E com certeza vai lotar esse estádio no Tomelo e vai ser uma grande festa do futebol.
1: É isso, Everaldo, muito obrigado. Everaldo Costa trazendo esporte pra gente, trazendo detalhes dos jogos. É isso, 4 horas da tarde, nós temos jogo. Quais são os times?
0: Ponte e Tupi.
1: Ponte e Tupi, lá no estádio Nilton Belo. E melhor ainda para quem tem preguiça de sair de casa, vai ser transmitido aqui na rádio, vocês vão conseguir ouvir.
0: Como eu digo, o esporte lá, o esporte envolve muita gente, né? E é muito apaixonante, pessoal. O esporte é o maior meio dos apaixonantes do esporte, gosta muito do esporte. O povo São Bento já mostrou isso nesse campeonato inteiro, né? O estádio cheio, muita torcida, e com isso engrandece muito o nosso futebol. O nosso tempo maior do esporte, que é o estádio Nilton Belo, está lá de portas abertas, arquibancada coberta, lindíssimo estádio, maravilhoso, com todas as instalações ali para receber o grande público de hoje, beleza?
1: É isso, Everaldo, muito obrigado.
0: E mais uma vez reforço aí, Zé Coelho, te liga aí, Zé Coelho, que nós estamos daqui a pouco no ar e você vai estar sempre na nossa transmissão aí, beleza?

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gente. O Frequência Máxima de hoje fica por aqui. Nós voltamos amanhã, do domingo, a partir das 9 horas da manhã. Acompanhe a gente, chame o amigo, chame a mãe, chame o pai, chame todo mundo. E o Frequência Máxima de hoje fica por aqui. Muito obrigado a todos os nossos...

0: 11:33.
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2: É, tem coisas na vida que não tem como mais voltar ao passado, viu? Eu acho que você me ligou tarde demais. Já era. Bora, Mindy! Estou na dica no repertório do Edson.

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3: 11 horas e 42 minutos.

0: 11:44.
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0: 20 anos, são 20 anos, né, Babiguel?
1: É por isso que a gente não lembra de tudo, né?
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10: 12 horas e 7 minutos.
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0: 12:33.
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0: Obrigado, gente!
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0: Serra Mãe Rodinho.

0: Muito obrigado, Rafa.
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9: 13 horas e 20 minutos.
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1: Meu parceiro Nelson Farinha.

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1: 13 horas e 42 minutos.
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3: Essa aqui vai pra todas as bandidas, as pistoleiras, tá bom? Ó o tiro!

Cariri.

0: 11:48.
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0: mano, da onde você tirou esse papagaio aí, velho?
1: Pai, eu sei não, achei que ia ficar massa, mas ele acabou cagando em mim tudo.
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14 horas e 13 minutos.

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o nosso Brega Puro, né, pra você, até às 4 da tarde, Brega Puro pra você aqui na São Bento FM, você ligadinho com a gente, curtindo aí só bregaço.

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0: Beleza, e a gente vai lá no estádio Newton Belo, onde está ele, Fernando Abrão. Boa tarde.
1: Tudo bem, Simão?
0: Boa tarde, Fernando.
1: Tudo bem. Pois é, Simão Ribeiro, nós já falamos aqui do estádio Newton Belo para hoje, para a grande transmissão do jogo entre Tupi e Ponte. É o último jogo da classificatório. E as duas equipes já estão classificadas, mas lutam para saber quem fica em primeiro lugar. Nesse momento, são aqui no, exatamente, deixa eu ver aqui, são 15 horas e 18 minutos no estádio Newton Belo. No estádio Newton Belo, a nossa equipe já se faz presente com o nosso repórter Everaldo Costa. Deixa eu ver se Everaldo Costa está pronto para falar com a gente. Alô, Everaldo Costa, boa tarde, Everaldo.
2: Boa tarde, Fernando. Boa tarde, Simão Ribeiro.
0: Boa tarde, Everaldo.
2: Opa, que bom, né? Você está nos estúdios aí, tocando só aqueles brega arretados. Pois é, como eu dizia, a gente já está aqui no tempo sagrado do futebol, aqui no estádio Newton Belo. Por enquanto, a movimentação de público ainda é pequena, mas já que no vestiário as equipes já estão se movimentando naqueles últimos preparativos para esse jogaço que vale pela última rodada da fase classificatória do Campeonato Sobretense. Só lembrando que no jogo passado o Sobredito venceu o Olho d'Água por 2-0, e no jogo anterior esse deu empate de São Jerônimo e Belas Águas 3-3. Com esse resultado, de momento, já conseguiu os dois rebaixamentos de Olho d'Água e Belas Águas. E hoje é que é um jogo para decidir sua classificação, primeiro e segundo lugar. Pois é, Fernando. Então, por aqui, ainda a movimentação é pequena de torcedores, mas eu acredito que daqui a pouco haverá um grande público hoje, nesta tarde de sábado, aqui no estádio Newton Belo, nesta lua maravilhosa, uma temperatura em torno de 29 graus, ventos aproximadamente 40 km por hora, tempo firme aqui em nossa cidade. É com você, Fernando.
1: Essa é a participação do nosso meteorologista Everaldo Costa. Viu, Simão Ribeiro? Pois é, falamos aqui ao vivo do estádio Newton Belo. Nesse momento, ainda o estádio vazio, porque, na verdade, você sabe, o público gosta de chegar em cima da hora. Como já estamos ainda aí, o jogo só começa às 4 horas e ainda não deu tempo. Daqui a pouquinho, o estádio vai estar lotado para esse jogão de bola. Eu vou devolver o nosso som ao nosso companheiro Simão Ribeiro. Muito obrigado, Simão Ribeiro. Daqui a pouquinho estaremos de volta em definitivo aqui do estádio Newton Belo.
0: É isso, meu grande amigo Fernando. Daqui a pouquinho você pode chamar, que a gente está aqui em QAP para colocar no ar e prosseguir com a jornada esportiva aí do estádio Newton Belo.
1: Grande abraço.
0: Grande abraço, meu amigo.

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você ligadinho com a gente, você curtindo aí o sucesso. E daqui a pouquinho, Campeonato São Bentoense aqui na sua, na nossa São Bento FM, a Rádio Sucesso, a rádio que a cidade ouve.

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5: fica... Vamos pro estádio, Newton Melo, lá onde está ele, Fernandinho Abrão. Boa tarde, Fernandinho.

0: Alô, alô, amigos da Rádio São Bento FM, boa tarde, a partir de agora, abrem-se as cortinas para mais um sensacional espetáculo futebolístico, nas ondas do rádio. Falamos ao vivo aqui do estádio Nilton Belo para mais uma sensacional jornada esportiva, aqui na Rádio São Bento FM. Vai começar o jogo, galera, é Tupi, Ponte, Ponte e Tupi, e eu vou rapidamente chamar o meu repórter Everaldo Costa lá embaixo. Alô, alô, Everaldo Costa, boa tarde, Everaldo!
1: Boa tarde, Fernando, boa tarde, amigos da Mirante FM, amigos ouvintes por todo esse Maranhão. Hoje é o último jogo da última rodada, valendo classificação do primeiro e segundo lugar, Ponte e Tupi, Tupi e Ponte. O Tupi já está escalado pelo técnico João Lucas. Seu Ronaldo, número 1, 2, Gabriel, 3, Biel, 4, Vitor e meia dúzia, Elirinaldo, 5, Tote, 20, Vini e 10, Ayrton, 11, Marcelinho, 9, Paquetá, Chiloé do Flamengo e Pedro, número 8, informando Mr. Lanche Fernando.
0: Essa foi a nossa primeira participação do nosso repórter Everaldo Costa. E ele vai voltar trazendo mais escalações aí. Volta aí, Everaldo Costa.
1: O time da Ponte já está escalado, batendo bola no seu lado direito. Camisas brancas, listas pretas, calção preto e vinil preto. Já está escalado pelo seu técnico, Paulão. Flaubert, capitão da equipe, número 1, 2, Ney, 3, zagueirão Maicon. 4, Vitor e meia dúzia, Maciel. 5, Jadeco. Valmir veste 8, Matheus 19 e Cabral, número 7. Na frente, Cian, número 11, informando posto El Shaddai, posto Petro, da bandeira Petrovia, Fernando.
0: Esta é a participação do nosso repórter Everaldo Costa, falando lá do gramado do jogo, trazendo todas as informações para esse jogão de bola. É Tupi, Ponte, Ponte, Tupi. A nossa equipe vai entrar em campo com você. A bola vai rolar daqui a pouquinho. Já os times já se encontram no gramado, o árbitro confere os últimos detalhes. E nós estamos prontinho para levar até você as emoções da maior paixão popular, o futebol. Futebol com arte e credibilidade no seu rádio. Com o esquadrão de ouro do rádio. Aqui a bola não para. Nenhum instante. Alô, alô, alô, Everaldo Costa, tem mais algum detalhe por aí, Everaldo?
1: A arbitragem de hoje, Rinaldo Cunha é o árbitro central, o Ederson Pinha, bandeira número 1, número 2, a bandeira que é o Rômulo Bocelli, quarto árbitro, Amanda, e o delegado do campo é ele, o Wendel. O time do Tupi da sua esquerda vai atacar para a sua direita, Ponte da sua direita vai atacar a sua esquerda. E em nome do maior anunciante da Rádio São Bento FM, a sua frequência modulada, do posto Petro e Petrovias, da Mig Padaria de Castro e do Mr. Lanche, eu devolvo o som para a cabine 106,3, onde está ele, o narrador que agita o coração da galera. É com você,
0: acelerando o coração do povão. Bola rolando. Comecinho de jogo aqui no estádio Nilton Belo. Olha a bola trabalhada com a equipe da Ponte. Ela trabalha na sua defesa. Vem trabalhando por aqui. Atenção. Quem recebe por ali é o camisa de número 3, que é Maicon. Ele recebe, levanta a cabeça, pede a passagem de alguém. Tocou do outro lado. Ela vai cair dominada por ali com a equipe do Tupi. O Tupi recebe a bola por ali. Fica dominada com o Biel. Biel já vai devolver aqui no seu goleiro, que é o Ronaldo. Vem trabalhando. Comecinho de jogo. Você ligado na Rádio São Bento FM, aquele abraço, galera, muito obrigado pelo carinho da sua audiência. Alô, galera, ligadinho na Rádio São Bento FM, aquele abraço, obrigado pelo carinho da sintonia. Não esqueça, daqui a pouquinho você tem um encontro marcado com o Simão Ribeiro e o programa Recordar é Viver. Você ouviu até agora o programa Bregaço, com a presença do nosso companheiro Simão Ribeiro, craque da comunicação, um dos craques do microfone da Rádio São Bento FM. Olha a bola trabalhada por aqui, ela fica dominada com a equipe do Tupi, que já foi desarmado, mas cai novamente com a equipe do Tupi. Ela fica dominada pelo meio de campo. Atenção, vem agora trabalhando o camisa número 5, que era Totti. O árbitro parou e marcou uma falta, que já foi cobrada. Vem embora novamente o Tupi, o ataque já foi desarmado, ela cai novamente aqui com o time do da Ponte, ficou agora dominada novamente com a equipe Tupi, comecinho de jogo. Você ligado na Rádio São Bento FM, muito obrigado, galera, pelo carinho da sua audiência, é um prazer muito grande ter você. A bola saiu pela linha de lado. Você ligado na Rádio São Bento FM, emoção ao seu lado o tempo inteiro. 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Olha a bola trabalhada com o time da Ponte. Ela chega aqui no campo de ataque. Atenção aqui pelo comando do ataque, mas já foi desarmado. Fica a bola dominada com a equipe do Tupi. Perde, ganha por ali. O jogo é bom. O jogo começa quente aqui no estádio do Tobé. Ela saiu pela linha de fundo. Em tiro de meta. Me conta aí, Everaldo Costa.
1: Não, Fernando, é o jogador Pedro, saía do time, né, do seu campo de defesa, mas foi aterrado com falta, falta já cobrada, permanece 0-0, início de partida aqui no estádio do Doutor Melo.
0: 0-0 aqui no estádio Nelson Melo. 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Olha a bola trabalhada aqui com o time da Ponte, ela chega no campo de ataque, ela vai ficar dominada aqui com o jogador da camisa de número 10 da equipe da Ponte. Everaldo, esse camisa 10 da Ponte, eu não tenho ele aqui. Quem é ele aí, Everaldo? Oi. Camisa 11, né? É Ian.
1: É Ian.
0: Tudo bem. Pois é, vamos a abração dos amigos ligados na Rádio São Bento FM. Muito obrigado, carinho, pelo carinho da sua audiência. Alô, seu Anastácio, aqui no estádio, lá do povoado Sororoca, ligadinho aí ao lado de Joel Penha, curtindo a transmissão da Rádio São Bento FM. Alô, seu Rui, aquele abraço. Alô, galera ligado. Alô, Geraldo Costa.
1: Quem está conectado contigo lá no povoado Sororoca é Zé Ivan, Maria de Doca, todo mundo ligadaço na sua transmissão, Fernando.
0: Um abraço a essa galera que curte a Rádio São Bento FM através dos aplicativos. 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Aqui, Campeonato São Bentoense 2026, bola rolando aqui no estádio Nelton Melo. Bola rolando aqui no estádio Nelton Melo. Agora em São Bento, a bola vem dominada aqui pela direita. Já são 4:07 aqui em São Bento. Você ligadinho na Rádio São Bento FM, tem falta por ali. A favor da equipe do Tupi, Everaldo Costa.
1: É sim, e sente o Tupi pelo lado direito aqui. Esse bom jogador aí, ele lançou, mas aí o zagueiro do time da Ponte cometeu a carga faltosa. É falta no bico da grande área, em favor do Tupi, que vai levantar essa bola na área. Grande perigo contra a meta do Flauber. Permanece 0-0 para cada Mr. Lanche, Fernando.
0: Por aqui é uma falta pelo lado direito, campo de ataque. É do lado direito, perto da, do bico direito da grande área. É o camisa 9 que se prepara para fazer a cobrança pela equipe Tupi. Bola levantada na área. E ela passou pela linha de fundo. É só tiro de meta a favor da equipe da Ponte. Você ligado na Rádio São Bento FM, aquele abraço, galera. Agora em São Bento são exatamente 5 horas e mais 8 minutos. Galera, é hora de se ligar no tempo e no placar. Sete minutos jogados no primeiro tempo. 0-0. É, aqui está de novo o primeira divisão, Campeonato São Bentoense, São Bentoense, primeira divisão. Você ligado na Rádio São Bento FM, aquele abraço. Alô, Anselmo. Alô, Lucinete. Curtindo a nossa transmissão aqui pela Rádio São Bento FM. Alô, seu Alfredo aí no bairro do Mutirão, aquele abraço, muito obrigado. Você ligadinho na Rádio São Bento FM. Alô, Preto lá no Grajaú, aquele abraço. Alô, aqui o Zé Pretinho também aqui pertinho do estádio Doutor Belo, sempre ligadinho na Rádio São Bento FM. Alô, Jael, isso aí no povoado Nazaré, município de Palmeirândia, acompanhando a transmissão da Rádio São Bento FM pelos aplicativos Rádios Net. Na tudo você ligado aqui na Rádio São Bento FM. Olha a bola aqui, dominada com o goleiro da equipe do Tupi, é Ronaldo, ele vai sair jogando pela meia lua da grande área, já tocou no seu zagueiro, ele levanta a cabeça, mapeia a jogada, vem embora ainda ele aqui na sua internet. Era toca de ladinho, o jogo é bom, o jogo começando, comecinho de jogo aqui no estádio do Tobero, as duas equipes já estão classificadas, por isso me parece um jogo um pouco morno, né? Não é, Everaldo Costa?
1: É, Peter, é um jogo que requer grandes recursos, as duas equipes já classificadas, mas é um jogo, vai ser interessante, por isso o público começa a melhorar aqui no estádio do Tobero e a expectativa do grande jogo, viu, Bernardo?
0: Grande jogo aqui na Rádio São Bento FM, quando por ali tem uma falta. É falta para a equipe da Ponte. 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Aqui, Rádio São Bento FM, você ligado na Rádio São Bento FM, aquele abraço, galera. É Campeonato São Bentoense 2026, primeira divisão. 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Temos o nosso repórter Geraldo Costa daqui a pouquinho. Tem os comentários do Rovinho Sá, que daqui a pouquinho tá chegando aqui na nossa transmissão. Olha a bola rodada com a equipe do Tupi. O Tupi vem trabalhando pela direita. Ela caiu por ali, atenção, bola cruzada na área, saiu o goleiro e pratica a defesa. Sensacional, Everaldo!
1: Pensei que o time do Tupi na direita, esquerdo, esse bom jogador, Ailton, pelo cruzamento, o Flávio, no terceiro andar, praticou a defesa, já repôs a bola no jogo, permanece 0-0, placada Migues Padaria e seu Castro Fernando.
0: 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Agora em São Bento são 4 horas e 12 minutos, galera. Galera, é hora de se ligar no tempo e no placar. Onze minutos jogados no primeiro tempo. Aqui, estádio Newton Belo, Campeonato São Bentoense 2026. 0-0, galera. O jogo é comecinho de jogo, mas a bola vai rolando. 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Olha o time do Tupi chegando, saiu o Flaubert e pratica a defesa de conta aí, Everaldo Costa.
1: Pois é, na bola chutada, o Flávio saiu bem arrojada, fez a defesa, já repôs a bola em jogo, permanece 0-0 pra Chaxi da São Bento FM, Fernando.
0: 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Não esqueça, galera, diariamente você tem encontro com os nossa programação. Aqui na Rádio São Bento FM nós temos o Marcão, o Smith e o programa Rotação 106. Também temos o encontro marcado depois do Marcão, tem o reggae, Robert Pedra e as pedras rolando, solta aqui na Rádio São Bento FM. Olha a bola rolando aqui, por aqui, tá parada por ali, o goleiro Flaubert vai sair jogando. Comecinho de jogo, 0-0. E Everaldo Costa, me conta aí, a galera aí tá marcando presença aí aqui no estádio Nelson Belo, Geraldo?
1: Com certeza, o público melhorou, já melhorou bastante gente aqui no estádio Nelson Belo. Fernando, só vale registro, você está conectado contigo lá em São Paulo, é meu irmão Bento Boleiro, ele está conectado na Solvente FM, me ligou agora e disse que está ligadaço na sua narração, Fernando.
0: Alô, Bento Bolero aí, São Bento. Essa nossa rádio São Bento FM já está que nem aquela voz do Magal aí, né? Que pegava aí todo mundo, aí no Rio de Janeiro, mas agora, através das redes sociais, a rádio e do aplicativo Rádios Net, a rádio chega muito mais longe, em qualquer lugar do planeta, não há distância que nos separe. Olha a equipe da Ponte trabalhando agora aqui pelo setor esquerdo, ele vem trabalhando, caiu com a camisa número 11, que é Ian, Ian já mandou pra frente, matou no peito o jogador da equipe aqui, caiu com a camisa 5, Totti, saiu pela equipe do Tupi, ele trabalha pelo meio de campo, vai embora com elegância, atenção, desfilando jogada, tocou na frente, pediu um impedimento, e o Bandeirinha parou e marcou, estava com documento irregular aí, Everaldo Costa.
1: É sim, é marcou impedimento do 9 do Tupi, o Paquetá, que não é o do Flamengo, já vai marcar o impedimento, bem marcado pela arbitragem, tira o impedimento para ser cobrado, permanece 0-0 placar da Mister Lanche e do Posto Petro e El Shaddai Fernando.
0: 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Olha a bola rodando aqui com a equipe da Ponte. Ele chegou aqui nessa intermediária, já tocou do ladinho, vem carregando novamente. Ele vai cruzar a linha aqui devido, gramado, atenção, prepara a jogada, calcula, voltou camisa de número 5 da equipe da Ponte, que é o Jadeco. Ele já saiu, a bola saiu pela linha de lado, o árbitro está marcando. A bola saiu pela linha de lado. 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Olha o time da Ponte aqui. Chegou na área com perigo. Atenção, o balão tá dentro da grande área, mas foi desarmado. Alô, alô, Everaldo Costa, me conta aí, Everaldo.
1: É jogada com o Matheus, número 8. Ele lançou, mas o Matheus se atrapalhou, encheu-se de perna. Deu tempo da zaga fazer o corte. Lateral que já foi cobrado, permanece 0-0. Sacado estádio Newton Belo.
0: 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Você ligado na Rádio São Bento FM, muito obrigado, galera. Alô, seu Rui aí no bairro do Mutirão, alô, Jack. Alô, seu Alfredo. Alô, Jaelso aí no povoado Nazaré, município de Palmeirândia. Ligadinho atrás.

0: pensa. Zé Coelho gosta de futebol, não é, Everaldo Costa?
1: Zé Coelho aparece com o rádio ligado, dizendo que eu quero escutar Everaldo Costa.
0: Pois é. É, mas também tem que
2: ouvir. Empolga aí, Everaldo. Te empolga, Everaldo.
0: Tem que ouvir. Tem que ouvir também o nosso Simão Ribeiro aqui. Simão Ribeiro, daqui a pouquinho você tem um encontro marcado com o Simão Ribeiro e o programa Recordar é Viver. Você vai fazer uma viagem pelos anos 60, 70, 80, 90, até chegar até aqui 2026. 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Olha a bola rodando aqui com a equipe da Ponte. Ela vem trabalhando aqui com camisa de número 5, que é exatamente o Jadeco. Ele já tocou a bola por ali. Atenção, vem embora a Ponte trabalhando a bola. Ele vai virar o jogo aqui do lado esquerdo. Matou no peito, caminhou, recebeu. Atenção, vai caminhando camisa de número 6, que é o Maciel. Tocou na frente, ela caiu com camisa 7, que é Cabral. Cabral virou o jogo aqui na esquerda, mas ela se perdeu pela linha de lado. 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Você, muito obrigado pelo carinho da sua audiência. 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Olha a equipe da Ponte chegando por ali, mas chega primeiro a defesa da equipe do Tupi e afasta a bola. Ela fica dominada novamente da equipe do Tupi quando foi. O outro parou e marcou uma falta. Aí, Everaldo Costa, aí foi. Deu o cartão amarelo.
1: Era falta do jogador do time do Valmir. E amarelou pra ele. Pegou a tarjeta amarela, a Maritia. Então é o primeiro amarelo do jogo. Jogo já movimentado, permanece 0-0 na casa São Bento FM.
0: 0-0 aqui, galera. Comecinho de jogo. 0-0 aqui do estádio Nilton Meira. Agora quando já são 4 horas e 21 minutos em São Bento. Galera, é hora de se ligar no tempo no placar. 20 minutos jogados do primeiro tempo. 0-0. Olha a equipe da Ponte, saía para o contra-ataque, mas ela fica dominada novamente com a equipe do Tupi. Ele domina por aqui, pelo setor esquerdo. Vem carregando, levanta a cabeça, atenção, vai virar o jogo aqui do lado direito. Ela caiu com a camisa de número 10 da equipe do... que é o Ailton, da equipe da Ponte, do Tupi. Já voltou novamente, fica dominada com a equipe da Ponte. Vem para a Ponte. Ela trabalha pela sua intermediária. Atenção, vem carregando por ali o camisa de número 6, que é o Elisinaldo, não é Everaldo?
1: Elisinaldo,
0: vem embora. Olha aí a bola dominada com a equipe da Ponte, Praia Cabral. Atenção, mano, chega primeiro a equipe do Tupi, quando nesse momento chega a charanga por aqui, Everaldo Costa. Essa charanga é de quem aí, Everaldo?
1: Rapaz, essa charanga aqui, com certeza, é do Tupi, né? É, tô aqui, muita gente fazendo aquela festa grande, fazendo aquele festejo aqui do estádio do Belo, e por isso o barulho ensurdecedor aqui do estádio do Belo.
0: Olha a bola rodando com a equipe do Tupi, a questão de calcanhar. Chega o zagueiro, afasta. O você ligado na Rádio São Bento FM. Alô, galera da São Bento FM, aquele abraço. Alô, Zé Pretinho, aqui perto do estádio Newton Belo, ligadinho na Rádio São Bento FM. Alô, galera do Tupi, aquele abraço, torcendo pela equipe do Tupi. E também é os torcedores da equipe da Ponte, todo mundo torcendo por sua equipe. É jogo que vale muito, vale o primeiro lugar na classificação.

0: Olha Cabral, ele recebe pelo meio de campo, ela vai cair dominando aqui com camisa de número 11 da equipe da Ponte. Quem recebe por aqui é o Ian, ele já tocou na frente, atenção, vem dominada aqui pelo setor de meia esquerda, recebeu novamente para Ian, Ian vai devolver pelo meio, a equipe toca a bola, atenção, novamente recebeu camisa de número 6, que é Elisinaldo, Elisinaldo virou novamente para Ian, Ian trabalha a bola, e para a dominada ele volta, aqui atrás, não tem pressa, tranquilidade, vem chamando a equipe do Tupi e vai trabalhando com a bola. Ela vai cair dominada com o time do Circo, que é Totti. Totti já recebeu, atenção, Camila pelo meio de campo. Vai virar o jogo aqui com o Cabral. Cabral matou no peito, arriou na grama. Atenção, preparou a jogada, armou o cruzamento. Virou novamente para Ian pela ponta esquerda. Balançou na frente, levou para a perna direita. Sobrou no comando do ataque, armou a jogada, saiu do primeiro. Mas chegou primeiro a defesa da equipe do Tupi afasta. Olha a bola rolada novamente com o time do Tupi. E dominada pelo meio, pelo setor de meia esquerda. Atenção, balançou. Tocou aqui, aqui. É para passagem do camisa de número 20 da equipe do Tupi. E ele fica dominada novamente. E Everaldo? Tome conta aí. Esse, o Tupi é o Vini, né, Tupi?
1: É o Vini.
0: Vini. 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Você ligado na Rádio São Bento FM, aquele abraço, galera. Muito obrigado pelo carinho da sua audiência. Olha a bola rolada com a equipe do da Ponte. Olha a Ponte, a bola subida, seu caiu com o Cabral. Cabral virou, Tiana chegou novamente com o jogador que é Ian. Ian tocou pelo meio de campo, caiu com a camisa 5, que é Totti. Totti já foi desarmado, a bola fica dominada por ali, presa por ali. E o árbitro está parando e marcando. O que que ele marcou aí, Everaldo Costa?
2: O que ele marcou é falta aqui do para-para. E nesse momento é o tempo técnico, é o full break aqui na tarde do estádio de Otomelo. Fernando, e só quem tá ligado aí na nossa programação aí é a família Dias, Dremitinho Dias, Isaac Filho, Zé Nilson Dias, o nosso produtor aí maior, né? Zé Nilson e Zé Ney e o grande Neto Dias, informando o São Bento FM.
0: Um abraço a essa galera que a gente admira bastante, inclusive também eu agradeço muito pelo carinho dessa audiência, essa família que eu não tenho, eu não posso nem falar, porque todo mundo sabe da amizade que nós temos.
2: É o grande
0: por isso
2: que
0: se tem
2: pena, né?
0: É, não, mas eu sou suspeito a falar, entendeu? Quando eu falo, todo mundo já sabe, não, mas isso aí fala porque eu sou muito amigo dessa família e eu tenho maior respeito, Dona Bitinha, e o meu grande ídolo maior, que foi Isaac Dias, a que eu tenho maior respeito. O dia que eu fizer uma grande transmissão aqui, né, na rádio, nesse campeonato, eu quero dedicar ao meu grande amigo Isaac Dias. Mas como eu estou performando aos pouquinhos, viu, Veraldo? Aos pouquinhos, melhorando. Eu gravo, vou lá em casa e eu já não encontrei o melhor. No dia que eu fizer uma grande transmissão, essa transmissão eu vou dedicar ao meu grande ídolo, a pessoa que me ajudou muito, a pessoa que eu admiro muito. E eu aqui eu falo, mas eu sei que as pessoas vão dizer, não, isso aí é um puxa-saco. Isaac Dias para mim foi um herói, é o meu herói, eu amo de verdade, entendeu? Então essa é a pessoa, para mim, ó, pra você ter uma ideia, Isaac Dias foi tudo para mim. E eu não tenho como falar. No dia que eu fizer uma grande transmissão, ela é dedicada a Isaac Dias. Tudo bem, Veraldo Costa?
2: Com certeza. E fala Isaac Dias, ele que já está no andar lá de cima, né? E com isso é o nosso respeito, essa família. Também, Fernando, que está conectado contigo também, é o Geninho, motor de ambulância, também está ligado na Somente FM. O Marcelinho, meu filho, que está lá em Cuiabá, Mato Grosso, também está sintonizado na Somente FM.
0: 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Janine também, esse Janine é gente boa, rapaz, gente muito boa, motorista da ambulância, gente muito boa. E também um abraço aí ao filho do Everaldo Costa, como é o nome dele, Everaldo?
2: Marcelinho.
0: Marcelinho lá em Cuiabá, é?
2: É, Cuiabá, Mato Grosso.
0: Cuiabá, no Mato Grosso, ligadinho na Rádio São Bento. Só para você ter uma ideia como é que é a rádio hoje, ela melhorou muito e eu conheço a internet hoje, entendeu? nós estamos chegando em todo lugar do planeta. Todo lugar acompanha a gente. E olha a bola rolada novamente aqui com a equipe da Ponte. Vem trabalhando por aqui. Ela fica dominada por ali pelo lado direito. E dominando camisa de número 2. É exatamente que é o jogador Ney. Ele já está jogando. Ela fica dominando novamente. Volta com o Ney. Vem trabalhando por aqui. 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A charanga chegou aqui pesada no estado do Nilton Belo. Dá um abraço aqui para meu amigo Anselmo. Curtindo a transmissão da Rádio São Bento FM. Quando tem uma falta por aqui, o árbitro está parando e punindo.
2: Amarelo.
0: Qual é a cor do cartão aí, Veraldo?
2: É, amarítia. Cartão amarítia. A tarjeta amarela aí. O Redice número 5, Cadeco da PUC.
0: É uma falta a favor da equipe do Tupi. 27 minutos e bola rolando aqui no estádio Nilton Belo. 0-0, galera. Você ligado na Rádio São Bento FM, aquele abraço. Muito obrigado, alô, seu Alfredo. Alô, Luzinete e Anselmo aí no bairro do Mutirão. Essa galera se liga sempre na Rádio São Bento FM. Por aqui é uma falta a favor do Tupi. O jogo aqui é bom, é maravilhoso. Olha a bola leve curta aqui. Ele tocou curtinho, vem embora a equipe do Tupi pelo setor esquerdo. Atenção para o sul. Mas foi desarmado. Ela ficou dominada com o jogador Ney da equipe da Ponte. Ele vai sair jogando, levanta a cabeça, vira o jogo aqui do outro lado. Ela vai cair com o moço da camisa de número 3, que é exatamente o Maicon. Maicon já tocou aqui pra frente. Ela caiu aqui com a camisa de número 8, que é Valmir. Ele vem dominando aqui na equipe da Ponte, voltou mais atrás, volta novamente aqui com o Maicon, pelo setor de defesa. A equipe da Ponte trabalha consciente, a bola vem trabalhando aqui para aqui, levantou o corpo de lado e ela saiu pela linha de lado. Muito mal, como perna de pau, Everaldo Costa.
2: É assim, é tocar de bola, ele bateu o torso, a bola saiu lateral já cobrado. É um jogo que requer muito esforço da nossa equipe, né? A produção praticada, esse assunto para daqui a pouco com o nosso Rodrigo Sá, que quer gastar no estádio aqui, e para falar assim desse jogo. Mas é um jogo novo, por enquanto, tem muitas emoções.
0: 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Agora, em São Bento, já são 4 horas e 30 minutos. Galera, é hora de se ligar no tempo e no placar. Trinta minutos jogados no primeiro tempo, 0-0, galera. 0-0 aqui no estádio Nilton Belo com Ponte e Tupi. Você ligado na Rádio São Bento FM. Muito obrigado, galera, pelo carinho da sua audiência. Alô, alô, galera. Olha a bola rolando aqui com a equipe da Ponte Preta. Ele tocou aqui pelo setor de defesa. Ela caiu já cruzando ali aquele vidro gramado. Volta novamente com a equipe do Tupi. De calcanhar, ela ia sair sobrando para o jogador da equipe do Querubini. Mas ela volta, fica dominada novamente com a equipe. Por aqui chegando o nosso comentarista Rubinho Sá, chegando aqui na cabine da Rádio São Bento FM. Aquele abraço. Daqui a pouquinho a participação do nosso Rubinho Sá. Ele vai comentar daqui a pouquinho aqui na Rádio São Bento FM. São 30 minutos de jogo. Olha Cabral aqui pela equipe da Ponte e tenta sair jogando, ela vai cair dominando novamente com a equipe do Tupi. Agora camisa de número 20, a equipe do Tupi, que é o Vini. Ele tocou novamente e recebeu aqui o camisa de número 5, que é o Totti. Totti lançou por ali, mas o outro marcou, parou uma irregularidade por aí, Everaldo Costa.
2: Sim, já saiu embora do Tupi, o Pinto, ele bateu, a bola bateu na arbitragem, dos tempos, a bola favorece ao time do Pi e permanece 0-0 para cá no primeiro tempo.
0: 0-0 aqui no estádio Nilton Belo. 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Olha a equipe do Tupi chegando, espalma, Flaubert! sensacional, a equipe do Tupi entrou cara a cara, e o goleiro Flaubert defendeu, Everaldo Costa.
2: Jogada, esse caminho número 10, muito bom, tudo do Tupi, que é o Ailton, ele achou o Paquetá número 9, ele bateu, o Flaubert fez uma belíssima defesa, já repôs a bola em jogo, agora é falta em favor do time da Ponte aqui, já no campo de ataque, mas permanece tudo igual, 0 a 0, Fernando.
0: 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Olha a bola trabalhando aqui com Cabral pela equipe da Ponte. Atenção, tenta ser jogando, tocou na frente. Ela vai cair dominada com o jogador da camisa número 6, que é Eleni Sinaldo. Já foi desarmado. Ela sobrou com o Ian, bateu, saiu o goleiro e pratica a defesa. Pela equipe do Tupi, jogada perigosa por aí, Everaldo Costa.
2: É assim, é, o Ian pegou, chutou, o goleiro fez a defesa dos tempos, tudo igual, 0-0, aqui no estádio Nilton Melo. Só registrar, Fernando, aqui a presença da Polícia Militar e da Guarda Municipal, e toda a segurança aqui no estádio Nilton Melo.
0: É você de rádio ligado, aquele abraço, muito obrigado, galera, pelo carinho da sua audiência. Não perde aqui, você não perde nenhum lance. 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Olha a equipe por ali, do coisa chegava por ali, mas não deu nada, o árbitro está marcando uma irregularidade. 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Você ligado na Rádio São Bento FM, olha a equipe da Ponte chegando por ali, foi atropelado, pediu falta, mas o árbitro está marcando apenas escanteio, é isso, Everaldo Costa?
2: É assim, era chamado o jogador do time da Ponte, que já tinha uma barbaridade, o time perde, mas não houve perde, a arbitragem em cima do lance, é só escanteio, e favorece o time da Ponte, que vai empatando em 0-0, pra cá, no estádio do Tomelo.
0: 0-0, agora são jogados 34 minutos, quando a Ponte tem um escanteio pelo lado direito, ele vai ser levantado a bola na área, outra bola levantada por aí, subiu na cabeçada, mas o árbitro já parava e marcava uma irregularidade. Aí, Everaldo Costa.
2: Na cobrança, de escanteio, a bola fez aquela parábola, por detrás do gol, já havia saído, tudo de volta vai ser cobrado, permanece 0-0.
0: 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Olha a equipe do Tupi chegando, bateu no travessão! Que jogada perigosa, me conta aí, Everaldo Costa!
2: Na trocada de passe, o time do Tupi, agora sobrou o Michael, ele pegou a falta que é dada, ele bateu, a bola bateu na trave, saiu pela linha de fundo, tiro de volta já cobrado, quase o Tupi abre pra cá aqui no estádio do Tabelo, cara.
0: 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Deixa eu chamar a primeira participação aqui do nosso comentarista, Rubinho Sá. Rubinho Sá, o jogo, aqui estamos a 36 minutos, mas o jogo é bom aqui no estado do Nilton Belo, Rubinho.
1: Grande Fernando, dos ouvintes da São Bento FM, 106,3. Jogaço, Tupi e Ponte Preta. Gostando de ver esse camisa 10 aí do Tupi, cara joga muita bola. Bem pequeno, a gente olha ele assim, mas é um cara que joga muita bola, pegou uma bola aí, dá um bom espaço, ele meteu uma chapa agorinha aqui, e a bola aí beijou o travessão, como diz nosso amigo Everaldo Costa. Jogado, Tupi e Ponte Preta, creio que os dois classificados, mas é um jogado que vale a liderança da sua chave, né? Um lutando para fazer 7 pontos, outro lutando para fazer os 9. É um jogado que a gente só tem a... a prestigiar esse grande jogo. Gramado tá um tapete, é um jogão, tá bom. Um jogão que creio que vai sair gol aí nesse, ainda nesse primeiro tempo aí. A Ponte tá em cima.
0: Olha a equipe do Tupi trabalhando. Vem trabalhando a equipe do Tupi, camisa 10, Ailton. Ele tocou na frente e recebe de volta. Ainda ele foi dominado por ali, mas fica dominado com a equipe do, novamente, do Tupi. Carrega a bola. É o camisa 8, que é Pedro. Pedro vira o jogo. Atenção, armou! Bateu! E ela subiu! Gol! Pela linha de fundo, Everaldo!
2: Rebatida,
0: Marcelinho. Jogou muito mal da bola. A bola sai direito, longe do gol. Perdeu o perigo. Time de
2: volta que já foi cobrado. Permanece tudo igual.
0: 0-0,
2: Fernando.
0: 0-0, galera, aqui no estádio Nilton Belo. 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E o programa Recordar é Viver. 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Só música de verdade pra você. Você liga de... Olha a bola com o Ribeiro Tupi, chegou na área por ali. Era caiu, dominou, era por ali, mas afasta a defesa da equipe da Ponte. Jogo bom, o jogo é disputado, as equipes não se sentam no resultado e vão pra frente buscando o resultado. Quando o árbitro parou por ali, marcou uma falta a favor da equipe da Ponte, Everaldo Costa.
2: É sim, a saída é da defesa do time da Ponte, mas o jogador, o atacante da, do Tupi, que é o Marcelinho, fez um empurrão, falta bem marcada, de sua defesa, 0-0, e a caixa do estádio do outro lado.
0: Você é ligado na Rádio São Bento FM, aquele abraço. Olha a equipe do Tupi trabalhando a bola aqui pelo seu campo de ataque, vem embora. Por aqui tem a passagem do camisa de número 8, que é o Vânia. Ele já tocou na frente, ele caiu novamente aqui com a cabeça de número 10. Vem trabalhando a equipe da Ponte, que é o Ailton. Atenção, foi atropelado por ali, o árbitro está parando e marcando uma falta, Veraldo.
2: Só que aqui, né? Da deixadinha desse bom jogador número 10, que é o Ailton. Ele deixou o Marcelinho, bateu a bola, subiu, cobriu o barraco do Paulo, sempre ali de fundo, permanece 0-0. Fernando, que está ligado contigo lá em Bacurituba, Cacá, Hugo e essa galera toda está sintonizado na São Bento FM.
0: Todo mundo de rádio ligado, aquele abraço, muito obrigado pelo carinho da audiência. Você ligado na Rádio São Bento FM, aquele abraço, galera. Todo mundo que se liga na Rádio São Bento FM, eu agradeço você estar.
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0: Daqui a pouquinho, galera, daqui a pouquinho, depois do futebol, chega Simão Ribeiro e o programa Recordar é Viver. As músicas que fizeram parte da sua vida, você vai viver essa emoção novamente, essa viagem pelo mundo musical. E o comando é do nosso companheiro Simão Ribeiro. Olha a bola trabalhada aqui com o time da Ponte. Atenção, trabalha pelo setor de direita, vai embora por ali, pediu falta, o árbitro não deu. Ela vai cair dominada com a equipe do Tupi. Vem embora, dominada novamente. Atenção, vai embora o garotão. Atenção, prepara a jogada pelo lado esquerdo. Carregou, soltou na frente, entrou na área. Chegou, afasta a defesa. Pediu falta, mas eu acho que não foi. Foi não, não, não, Everaldo. Na bola.
2: Fez um corte providencial. Permanece 0-0. Fernando, quem está ligado contigo lá em Santa Catarina é Aronaldo Cantanhede. Ele está ouvindo também a Somente FM. Acabou de botar a mensagem aqui para mim agora, viu?
0: Aquele abraço, galera, ligadinho na Rádio São Bento FM. Agora em São Bento, na terra onde nasceu Doca Pinha. São exatamente 4 horas e 42 minutos. Galera, é hora de se ligar no tempo e no placar. São jogados 41 minutos aqui no primeiro tempo. 0-0, galera. Tem jogo parado por aí, Everaldo? O que que houve aí?
2: É assim, para atender o jogador do time do Tupi, a distância é o Marcelinho, está sentindo ali muitas dores ali musculares, mas não foi falta, o jogo está parado para 7 minutos do jogador, permanece tudo igual, 0-0. Fernando, só para registrar, o Zé Coelho, o Rosângela, a Cariane, está todo mundo tá ouvindo lá em São Bento, lá no aeroporto, aqui também, viu?
0: 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Rádio São Bento FM, aquele abraço, galera. Você ligado na Rádio São Bento FM. Muito obrigado, galera. 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Por aqui tem jogo parado aí, Everaldo Costa.
2: É sim, um contra-ataque rápido da Ponte. Esse jogador, já número 11, buscou o Matheus. Ele foi aterrado com falta. Falta desse zagueiro do time do Tupi, que é o Vitor. É falta de média número de distância. Os dois jogadores estão ali deitados aos solos. Lutadores do Matheus, do Vitor também. Foi encontro dois corpos. Então, o jogo parado, mas é falta que favorece o time da Ponte, que vai empatando em 0-0 para cada time.
0: 0-0 aqui, galera. 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
2: Fernando.
0: Deixa eu chamar. Fala, Veraldo.
2: Fernando, o jogador do time do Tupi está sentindo muito ali, o Vitor. O Matheus já se levantou, já tem aqui a Deus do Zabato fazer o atendimento, mas o jogador, o zagueiro Vitor, número 4 do time do Tupi, está sentindo. Está sendo agora retirado fora das quatro linhas, pelo jogo da marca, mas parece muita dor ali na altura do abdômen, viu, Fernando?
0: Pois é, jogo por aqui paralisado, é uma falta, é a favor da equipe da Ponte, não é, Veraldo?
2: É sim, é porque na jogada da Ponte, o time do o jogador do Tupi deu encontrão, ombro com ombro com o Matheus, e ele levou a pior, né? Mas o árbitro marcou a falta, porque o Matheus ingressou ao gol. Permanece tudo igual, 0-0.
0: 0-0, 45 minutos jogados aqui no primeiro tempo. A equipe da Ponte é Maicon, que se prepara para fazer a cobrança. Também tem o Maciel, camisa de número 6. E agora não, deixou para o Maicon com o pé direito. É uma falta que vai ser cobrada. O árbitro vai lá, confere tudo, vai autorizar. É o Maicon, camisa número 3 da equipe da Ponte. São jogados agora 46 minutos. Atenção, é uma falta perigosa. Vai levantar na área, tocou, mas ficou dominada com o goleiro da equipe do Tupi, o Ronaldo Everaldo.
2: Na cobrança do Maicon. Ele bateu fraquinho, o goleiro fez belíssima defesa. Tudo igual, 0-0.
0: 0-0, galera, aqui no estádio Nilton Belo. Olha a bola trabalhada com a equipe do, da Ponte. Ele trabalha pelo círculo central do gramado, caiu com a camisa de número 8, que o time jogador da equipe do, do, da Ponte, virou o jogo aqui do lado esquerdo, vem dominando, camisa 6 do Maciel, atenção, vai virar a bola do outro lado, carrega por ali novamente com a equipe da Ponte, lá vem a Ponte, o jogo é bom no estado do Rio também, a galera tá vibrando, galera, olha a bola rolando por aqui, vem a equipe da Ponte, atenção, pelo setor esquerdo, caiu com o Cabral, levantou, cruzou na área por ali, subiu na cabeçada, mas ela vai ficar dominando com o goleiro Ronaldo da equipe do Tupi, Everaldo.
2: Já vi o atendimento do ataque do da Ponte, já foi cobrado, que aparece 0-0.
0: 0-0, galera, aqui no estádio Nilton Belo. Olha o jogador da equipe do Tupi carregando a bola, vem embora aqui o jogador que é Vini, ele já tocou aqui do ladinho, aqui carrega o camisa de número 12, que é Gabriel. Gabriel tenta sair jogando, mas ela saiu. 47 minutos jogados no primeiro tempo. Qual foi o tempo de acréscimo que ele deu aí, Everaldo?
2: Mais três minutos.
0: Portanto, vamos a 48 aqui no estádio Nilton Belo. Finalzinho do primeiro tempo. É lateral a favor da equipe da Ponte. Afasta a equipe do Tupi. Você ligado na Rádio São Bento FM. Aquele abraço, galera. Muito obrigado pelo carinho da sua audiência. Alô, seu Alfredo Curtino. A nossa emoção aqui no bairro do Mutirão. Alô, Anselmo. Alô, Luzinete. Aquele abraço, galera. Alô, você ligado na Rádio São Bento FM. Olha o time do da Ponte Preta trabalhando pelo setor esquerdo. É Cabral até centro na área. Sobrou livrezinho para um jogador da camisa de número 6 da equipe da Ponte. Maciel, ele perdeu o gol, o Everaldo.
2: É sim, o Cabral foi no fundo e rolou para trás e disse: vai, Matheus, e me abraça. Mas Matheus bateu, nosso fraco, a bola sai pela linha de fundo, já cobrado, permanece 0-0, finalzinho do primeiro tempo.
0: Finalzinho do primeiro tempo, a bola trabalhada com a equipe do Tupi, com o Ian. Ian trabalhou pelo lado direito, cruzando o comando de ataque, ela caiu dominando aqui com o camisa número 10 da equipe da Ponte do Tupi, mas o árbitro parou por ali, marcou alguma coisa. O que ele marcou aí, Geraldo?
2: Final de primeiro tempo, viu? Final de primeiro tempo aqui no estádio do Tobelo, Tupi, Ponte, 0-0, fica com você, Fernando.
0: Pois é, finalzinho aliás, final do primeiro tempo aqui no estádio Nilton Belo. E aí nós temos agora o nosso Everaldo Costa, que vai conversar com os jogadores aí. Aí embaixo, alô, Everaldo.
2: Fala aqui com o Marcelinho do Tupi. Marcelinho, o jogo que já tiveram duas oportunidades, não conseguiram converter. E no segundo tempo aí, o Tupi vai em busca do resultado, vai já classificado, fazendo o segundo tempo aí, talvez FM, boa tarde.
4: Primeiramente, boa tarde, graças a Deus, mais uma conta que trabalhando aqui que a gente gosta. E o primeiro tempo é, como eu vi, foi lá e cá, apesar do time dele estar com a menos, a gente teve chance de fazer gol, chance de finalizar. E para mim, no primeiro tempo, o que falta melhor é acertar o último passe e acertar tudo.
2: Olha, que a palavra do jogador número 11 é o Marcelinho, do time do Tupi. Deixa eu ver se eu pego a palavra de mais alguém aqui do time do da Ponte. Deixa eu ver, falar aqui com o meu experiente, Cláudio. Cláudio, grande jogo, mais uma vez você mostrou que debaixo de três pau ali você é fera, né? E mais uma defesa monumental que fez permanecer 0-0 aqui no estádio do Belo. Boa tarde, também te tenho.
5: Boa tarde a todos os ouvintes da SomBFC. É que bom poder ajudar, né? Nós entramos em campo, né, em desvantagem numérica, conseguimos levar o jogo de uma forma que nós não sofremos tanto, conseguimos igualar numericamente agora no final do primeiro tempo. Esperar que a gente possa agora poder jogar um pouco mais com a bola e poder ter mais oportunidades.
2: O time já está classificado, né? Não precisa de tanto esforço, mas uma vitória é muito importante em busca aí da classificação, para melhorar na pontuação, né?
5: Eu acho que um time que está brigando por título, ele não pode pensar em outro resultado do que a vitória. Né? Mas a gente também tem que ver a situação do jogo. Né? É, a situação que está para nós hoje é uma situação um pouco diversa. Né? Nós estamos com diversas pessoas aí no banco. E a gente, como a gente vem com essa desvantagem numérica aí, a gente precisa jogar de acordo com a situação. Então, empate, eu acho que até está bom para nós ajudar.
2: Pois é, cara. Obrigado aqui ao goleiro Cláudio, obrigado aí, Cláudio, experiente Cláudio, goleiro aqui da Ponte. E se as equipes quiserem mexer, o time do Pi, eu tenho os seguintes jogadores à sua disposição: Cláudio, 22, 19, Jonas, 74, Cauã e 17, João Vitor. 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Eu devolvo o som lá para a cabine 23, onde está o nosso comentarista. Daqui a pouco vai dar aquele show de comentários, vai te deixar a cara do gol para analisar tudo deste primeiro tempo, de 0 para a Ponte, 0 para Tupi, aqui no estádio do Belo. Volto com você, Fernando.
0: 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Agora é a hora da opinião do nosso comentarista Rubinho Sá. Ele vai analisar o que foi esses primeiros 45 minutos de Tupi 0, Ponte também 0. Meu amigo Rubinho.
6: Boa tarde, Fernandinho. Boa tarde a todos nossos ouvintes da São Bento FM. Jogão entre Tupi e Ponte Preta. Time da Ponte aí com 4 pontos. Tupi, se não me falha a memória, 6 pontos. Ambos os dois classificados. É um jogo em busca da liderança. Mas um jogo bem analisado, bem técnico. Destaca a camisa 10 do Tupi, jogando uma bola redonda. E um jogão onde não pode ter falha. Falhar aí vai levar o gol. Ambos as duas equipes precisam marcar, até porque uma precisa fazer 7 na hora que encarar o próximo adversário, procurar um adversário com mais facilidade de jogo, sabendo que todas as equipes aqui do Campeonato São Bentoense são equipes bem montadas, equipe técnica, investimento pesado aí das suas diretorias, e o time
7: precisa buscar um time mais com fragilidade para poder pegar essa segunda etapa da classificação do Campeonato São Bentoense, segunda fase. E aí está um jogo tranquilo, bem estudado, jogo técnico, ambos os goleiros trabalhando um pouco. Quem mais tem trabalhado são as suas zagas. As zagas do meio campo têm trabalhado até com técnica, desarmando o seu adversário, para que assim mantenha esse placar de 0-0. Mas a expectativa nesse segundo tempo aí é para gol. Expectativa aí de jogo de 1-0 ou 2-1. A gente não vê um jogo bem disputado. A equipe da Ponte Preta é uma equipe que é da limitada. Está somente com seus 11 jogadores, está sem banco. A equipe do Tupi está 3 jogadores no banco aqui à disposição da comissão técnica. É um jogo hoje bem limitado, que não pode forçar tanto, visto que não tem substitutos para os seus companheiros aqui no estado de Itombela. Creio que boa parte dos seus jogadores também estão disputando outros campeonatos. Está rolando agora no momento campeonato penalvense, campeonato pelo Rosariense também começando, campeonato vianense e muito mais outros campeonatos aí que está rolando neste momento. Então são jogadores que são divididos em vários times, né? Vários clubes rodando aí pela várzea e nem toda
2: Eu tô aqui no meio da galera aqui, tem muita gente aqui ouvindo a São Bento FM, tô aqui ao lado dele, Anastácio Campos, lá de Soroca, tô aqui perto de Joel, Joquinha, né? E tem muita gente boa aqui, né? Bem, um jogo morno, mas muito agradável, né? O clima muito bom, e você aqui mais uma vez, prestigiando aqui essa transmissão, São Bento FM, boa tarde.
8: Boa tarde, garoto, um jogo morno. Até porque a equipe da Ponte começou só com 10 jogadores, né? Um a menos. Agora que melhorou, porque foi
7: Não só ouvindo uma opinião aqui.
8: Agora, no segundo tempo, a tendência do jogo é melhorar. O clima, com certeza, está mais a menos. E as duas equipes estão disparadas, né? 10 cada lado. E o time da Ponte está com um jogador a menos. Agora não. A tendência é melhorar o jogo, até porque os dois times já estão classificados, né? Estão brigando, acredito eu, pela liderança, né?
2: Na sua opinião aí, eu gostei muito desse jogador número 10, né? Aí o Tupi, né? Um jogador muito versátil, né?
8: É, o baixinho, é o que faz o time do Tupi, ele roda bem a bola. Agora falta mais de Paquetá, tá entendendo? Um cara que já tem experiência, tem que se movimentar mais e dar mais opção pros caras aqui da que chega com a bola de trás. Por isso que tanto é que ele está se movimentando pouco e que eles estão chutando a bola do gol, é o 10 e o 8. Ele ainda não teve uma chance, porque falta a movimentação dele.
2: Pois é, Rodrigo. Então é isso. Volta com você aí da cabine 106,3 para concluir esse intervalo, esse comentário show de bola que deixa todo mundo na cara do gol com as suas belíssimas palavras. E uma análise muito importante.
7: É isso aí, Everaldo Costa. Um joguinho um pouco morno, mas tem expectativa aí para um segundo tempo diferente. Segundo tempo para marcar gols. Vamos passar aqui para o nosso comandante geral, grande Fernando, voz de ouro.
9: É isso aí. Nesse momento nós vamos devolver o nosso som aqui para o nosso estúdio, onde está o Simão Ribeiro, aos nossos apoios culturais. Alô, Simão Ribeiro. Daqui a pouquinho te chama aí, Simão.
10: Boa tarde, Fernando. Vamos agora para os apoios culturais. E daqui a pouquinho a gente volta lá para o estádio Newton Belo, onde está a galera aí ligado na transmissão de mais um jogo, onde está o Fernando Abrão, Everaldo Costa e o Rubinho Sá. Vamos para o apoio cultural, voltamos já já.
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2: Voltando aí pro estado Newton Belo. Aonde está ele? Fernandinho Abrão.
3: Estamos de volta aqui no estádio Nelson Belo. Já começou o segundo tempo, 5 minutos de bola rolando aqui no estádio Nelson Belo. Olha a bola rolando aqui com o time da Ponte, ela sobrou novamente agora com o Epílio Tupi. Ele tocou aqui do lado esquerdo, ela caiu com o Ian, ele tocou na frente aqui, vai virar o jogo. Cara do peito, o jogador da equipe Tupi está jogando agora com o Cabral. Cabral levanta, ela vai aqui trabalhando aqui para o setor de esquerda. Vem trabalhando a equipe da Ponte, atenção, levanta a bola, atenção, preparou a jogada, calcula, virou, mapeou a jogada, vai virar lá no comando do ataque. Ela vai ficar dominada com o zagueiro da equipe do Tupi. Comecinho de jogo. Alô, alô, Everaldo Costa, me conta aí, Everaldo Costa, como é que tá? Saiu alguém, entrou alguém, Everaldo?
4: É, do jeito que terminou o primeiro tempo, começou a mesma ausência, tudo igual, 0-0, início do segundo tempo.
3: 0-0, galera. Olha a equipe do Bis trabalhando agora aqui pelo setor direito. Bola cruzada, ela passou por ali, cruzou toda a extensão da grande área. Parou por ali e ela saiu pela linha de lado. Você ligado na Rádio São Bento FM, aquele abraço. Alô, seu Rui aí no bairro do Mutirão. Alô, seu Alfredo, também Jack. Alô, Joel Penha, curtindo. Alô, Aguinaldo, corta reza. Alô, seu Anastácio, tá aqui no estádio, curtindo a transmissão da Rádio São Bento FM. Alô, Jaelson aí no povoado Nazaré, município de Palmeirândia. Todo mundo ligado na Rádio São Bento. Sua FM, não esqueça, daqui a pouquinho você tem um encontro marcado com o programa Recordar é Viver e o nosso companheiro Simão Ribeiro. Olha a Ponte trabalhando agora aqui pelo setor de esquerda, ele vai carregando. Fala aí, Everaldo.
4: Deixa eu, saiu o número 11, Marcelinho do Vitor Fim, e entrou Cauã, 74. 74 da Cauã, no lugar de Marcelinho, número 11, do Vitor Fim.
3: Cauã, 74, entrou na equipe do Tupi. E saiu quem, Everaldo?
4: Marcelinho, número 11.
3: Marcelinho daqui, Marcelinho, camisa número 11, saiu, portanto, entrou o jogador Cauã, camisa 74. 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Olha o 74, trabalhando a bola, o Cauã cruzou na área, ela sobrou por ali, no comando do ataque, virou novamente ainda com a equipe do Tupi, cruzou na área, afasta a defesa da equipe da Ponte. A equipe do Tupi me parece melhorzinho, um pouco melhorzinho no jogo, não, Everaldo? Não, meu amigo Rubinsa.
5: É isso aí. Deu uma melhorada na nossa equipe. O time da Ponte deu uma melhorada também. E é um jogaço. Jogão aí que precisa ver gol para poder narrar. Queremos ver gol aqui pro narrador poder abrir a boca e gritar golaço. Pra cá 0-0, Tupi, Ponte Preta aqui no estado Newton Belo.
3: Olha a equipe do Tupi chegando por aí novamente. Mas já foi desarmada, a bola fica dominada com a equipe da Ponte. Carrega pelo meio de campo. Atenção, vai embora, carregou, bateu. Mas chegou o primeiro goleiro Ronaldo da equipe Tupi, pratica a defesa. E fica com ela dominada e já sai jogando. Vai embora a equipe do Tupi, trabalhando a bola por aqui, camisa 5, Quetote, pelo meio de campo. Ele girou, caiu com os moços da camisa do número 20 da equipe do Tupi. E carregando a bola por ali, que é o jogador que é Vini. Atenção, carregou por ali, virou, cruzou na área, bateu e ela passou pela linha do fundo com muito perigo, Everaldo Costa.
4: Eu valia. Não valia mais nada, mas o Paquetá, o Sinué do Flamengo, né? Ele perdeu um bom feito, mas não valia mais nada. Já havia irregularidade no ataque do Pi, mas permanece tudo igual, 0-0.
3: 0-0, galera, aqui no estádio Nelson Melo. São jogados 9 minutos do segundo tempo. Aqui está o estádio Nelson Melo, primeira divisão. Campeonato São Bento FM, São Bento, esse 2026, primeira divisão, Tupi Ponte. Olha a equipe do Tupi trabalhando, vem embora com a ela, dominada pelo setor esquerdo, direito, meteu na área por ali, afasta a equipe do da Ponte, ela fica dominada novamente com o time da do Tupi, caiu dominando aqui por aqui, vem embora camisa 11, que é Pedro. Pedro vai meter lá no comando do ataque, atenção por ali, virou camisa 74, recebeu por ali, já foi desarmado, fica dominada com a equipe da Ponte, mas chega primeiro a equipe do Tupi, sai com ela Tonte. Agora ele vai virar aqui do outro lado na camisa 6, que é Elenirinaldo, e trabalhando novamente, já perdeu, foi desarmado, vai a equipe do da Ponte Preta, o camisa 2, que é Ney, levantou, atenção, virou o jogo no comando do ataque, vai entrar na área, mas já tinha posição irregular marcada, Geraldo Costa.
4: É, na troca, o figurinho aqui do time da Ponte, né, no ataque, mas o jogador Matheus já havia entrado em posição de impedimento, bem marcado pela arbitragem, já cobrado, permanece 0-0, já acabou o segundo tempo.
3: 0-0, galera, aqui no estádio Nilton Belo. Agora em São Bento são 5 horas e 13 minutos. Galera, é hora de se ligar no tempo e no placar. Dez minutos jogados no segundo tempo. Aqui, estádio Nilton Belo, campeonato São Bento em si. 2026, primeira divisão, Tupi Ponte, 0-0, galera. Você ligado na Rádio São Bento FM, aquele abraço. Muito obrigado pelo carinho da sua audiência. 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Bola rolando, 0-0, galera. Fala aí, Geraldo.
4: Que tá ligado com o time também, é, Tadeu, Tadeiro, aqui bem próximo aqui o estádio do Tubero, tá conectado na sorvete aqui, viu?
3: Todo mundo de rádio nele ligado, é você bem informado. 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Por aqui tem uma bola dominada com a equipe do Tupi, camisa do número 5 que está jogando é o Totti, a tocou na frente, por ali caiu camisa do número 8, é o Pedro, vai levantar na área, mas chegou para primeiro o jogador da equipe da Ponte, afasta, toca na frente, é para a corrida do camisa de número 10, a de 19, que é Matheus, ele tocou na frente para Cabral, lá vem Cabralzinho, pelo lado esquerdo, ele tocou novamente, devolveu, aqui ela girou novamente com o Ian, agora prepara a jogada, bateu, e ela passou, pela linha de fundo, é só tiro de meta, é Veraldo Costa.
4: Na ajeitada do Cabral, rolou pro Valmir, ele pegou muito mal na bola, sem interesse, um de ponto, metido de meta que já foi cobrado, tudo igual, 0-0, placada, Lixa Lanche, Fernando.
3: 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O jogo é bom, o jogo esquentou agora no segundo tempo. Nosso Rubinho Sá, daqui a pouquinho, tem a participação do nosso comentarista Rubinho Sá. Olha a bola trabalhada aqui com a equipe da Ponte. 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Olha a bola rodando aqui com a equipe do Tupi. Ele vem trabalhando aqui. Atenção, virou, cruzou a linha aqui de vidro gramado. Vem dominando aqui com camisa de número 9, que é exatamente o Panqueta. Já tocou na frente.

0: do Tupi, continua melhor em campo. Mas o time da Ponte Preta deu uma qualificada nesse segundo tempo, deu uma melhorada bem, seu meio campo destruindo a bola bem. Um detalhe é que a sua camisa 19, que é um dos seus atacantes, não consegue ali se manter na linha reta para não estar impedido. Várias vezes que o meio campo aí tenta buscar ele, ele está em impedimento. Então tem que entender essa parte aí, saber se posicionar bacana para poder pegar o time, a bola em linha, assim conseguir ir em busca aí do seu primeiro gol. A Ponte, o Tupi vem jogando bem, dominando o seu meio campo, jogando com uma qualidade muito boa. Só que é um jogo assim não emocionante. Ambos são classificados, não vieram com a cavalaria toda, mas foi um bom jogo.
1: Fala aí,
0: Everaldo.
1: Só um detalhe, só que a Ponte tá só com 10 homens em campo, viu? Só com 10. É isso.
2: É isso aí, aqui Rádio São Bento FM, alegria, presença em sua vida. Você ligado na Rádio São Bento FM, aquele abraço, galera. Olha a equipe do Tupi, vem embora aqui pelo setor direito, jogou no comando do ataque, virou, atenção, entrou na área, perigo, afasta a defesa da equipe Ponte Pretana. Ela vai cair dominada novamente com a equipe do Tupi, que aluga um meio de campo, é o Totti. O Tupi manda no jogo nesse momento, na minha opinião. É trabalhando a equipe do Tupi, atenção, rolou aqui na esquerda, é Pedro pelo lado esquerdo, balançou na frente do primeiro, cruzou no comando do ataque, afastou a defesa da equipe da Ponte. Olha a macaca aí, galera! Vai virar o jogo na direita. Atenção pra corrida, já é sensacional, cruzou na área! Sensacional, mas ele, Cabral, mandou pela linha de fundo, é só tiro de meta, Beraldo.
1: Na descida, rápido, com ataque, rápido a Ponte. O jogador Matheus foi o fundo, cruzou para trás, mas o Cabral chegou atrasado, chegou batendo para fora, tudo de volta que vai ser cobrado, permanece 0-0, sacado, posto é o Xadai, posto Pedro.
2: 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Eu gosto disso. Aqui, por aqui, é lateral a favor da equipe do Tupi. Você ligado na Rádio São Bento FM, galera. Fala aí, Everaldo.
1: Deixa eu. Então, Cláudio, 22, do time do Tupi, em lugar do 20, Vini. Vini saiu, portanto, para entrar o Cláudio, 22.
2: 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Você ligado na Rádio São Bento FM, muito obrigado, galera, pelo carinho da sua audiência. Agora já são 5 horas e mais 22 minutos em São Bento. Galera, é hora de se ligar no tempo e no placar. 20 minutos jogados no segundo tempo. 0-0, galera. Olha a equipe da Ponte entrando aqui pela área, mas fez a proteção o jogador da equipe do Tupi e ficou com a dominada. A bola se perdeu pela linha de fundo. É só tiro de meta a favor da equipe do Tupi, não é, não, Everaldo Costa?
1: É sim. Na tentativa do time da Ponte, aqui, né? É o Matheus, já sem perna, já sem fôlego. Ele foi, mas não conseguiu nada. É time de meta que já foi cobrado. 0-0, aqui no placar do estádio Nilton Belo.
2: Aqui em São Bento, a bola rolando por aqui com a equipe da Ponte. Everaldo, apesar, hoje é o sábado, mas é bom público aqui no estádio Nilton Belo, não é, Everaldo?
1: É sim, melhorou bastante, tem muita gente, do seu lado direito aqui, bastante gente, muita gente aqui no estádio fazendo essa festa, né? E só vale registro, que está conectado com o time aqui, bem próximo aqui acho que é a massa aqui, o melhor, o Recanto da Paz, é o Tadeu, todo mundo ligado aqui na sua transmissão, pessoal, todo mundo ligado na sua frente aqui, muito bem.
2: Um abraço, galera. Muito obrigado, mas muito obrigado mesmo por essa audiência.

0: Miguel Rosa. Olha a equipe da Ponte Preta, vem aqui trabalhando pelo seu campo de defesa, manda para frente, ela vai cair com o Cabral aqui para ali, mas saiu o primeiro goleiro da equipe do Tupi, o Ronaldo, fica com ela e vai sair jogando. 21 minutos jogados aqui no segundo tempo, estádio Newton Belo, no tapete verde de estádio Newton Belo, o melhor estádio da Baixada Maranhense, 0 a 0 galera, e o melhor campeonato da Baixada Maranhense, e a melhor rádio, está também presente em todos os esportes. Olha a equipe.
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0: Olha a equipe do Tupi chegando, mas afasta a equipe da Ponte Preta. Ela cai dominada com o jogador da Ponte Preta. Rolou pelo meio de campo. Embora aqui, devolveu novamente aqui, camisa 19, que é Matheus. Matheus tocou na frente. É pra corrida do 2, que é Ney. Ney já tocou na frente. Era pra chegada de Cabral por ali. Olha, cuidado, garotinho. Mas o goleiro se apavorou e mandou ela pela linha de lado. Foi um recuo do jogador da equipe do Tupi aí, Everaldo.
2: É sim, né? Foi um recuo, só proteção, né? O Cabral aí, né? Jogador aí, né? O Cruzinho, né? O zagueiro do time do Tupi, aí, né? Formado, segurou o aparelho, o Cabral só aderou mais nada, é, o goleiro de defesa, já repôs a bola em jogo, 0-0, da casa do segundo tempo.
0: 0-0 aqui, galera. Deixa eu chamar a participação do nosso comentarista Rubinho Sá. Rubinho Sá, e o jogo? Tá gostando, Rubinho?
3: Grande Fernando, o jogo deu uma melhorada, muito bom. Só que a gente vê a necessidade de um centroavante aqui no time da Ponte Preta. O time da Ponte Preta tá com essa equipe completa aqui dentro de campo, não tem banco de reserva, não vem com a cavalaria toda, até porque tá classificado, acho que também é o Tupi. Só que a gente vê a necessidade, atacante, camisa de número 19, Matheus, cansado, e não tem um atacante aí para receber a bola e meter a bola na rede. Se tivesse um atacante hoje aí, nesse jogo como tá aí, já teria assim, uns 3 gols aí pro time da Ponte Preta. Mesmo em a maioria do tempo, o time do Tupi sendo superior, mas se tivesse um bom atacante hoje, o time da Ponte Preta tinha metido esses 3 gols. Porque tem pego a bola em boa posição, mas não tem executado de forma perfeita. Jogaço, Ponte Preta 0, Tupi 0, Fernando.
0: Olha a equipe da ponte, chegando pela ponte esquerda com o Cabral, mas vai chegar primeiro goleiro Ronaldo da equipe do Tupi, vai ficar com ela. 23 minutos jogados aqui no segundo tempo, 0 a 0 galera, esse resultado, a equipe do Tupi vai chegando a 7 pontos e a equipe da ponte chega a 5 pontos, é isso, Everaldo?
2: É sim, chegou com 7 pontos, né? É uma boa posição. E o Tupi mexeu de novo. E aí o 2, Gabriel, número 2, entrou 17, bom visto no time do Tupi.
0: Pois é, essa é o nosso repórter Everaldo Costa, trazendo todas as informações aqui na Rádio São Bento FM. Você é ligado na Rádio São Bento FM, aquele abraço, galera. Olha a bola rolando aqui com a equipe do Tupi, aluga o campo de ataque, mas já perdeu, a Ponte Preta vai sair o campo de ataque, ela vai ficar dominada pelo setor aqui do círculo central do gramado, carregou para ali, atenção, caiu camisa de número 2 da Ponte, que é o Ney, ele virou o jogo, devolveu novamente aqui no pelo meio de campo, afastou, virou aqui novamente, dominou novamente, caiu com o Ney, prepara a jogada, tentou tocar na frente, é pra passagem do seu companheiro, tocou, mas não tem ninguém da equipe da ponte. Everaldo, tá parado o jogo aí, Everaldo?
2: De novo, Tiquinho do Cânima, o jogador do da ponte é o número 5, é, o primeiro ensaio é o Totti, a seguir do Cânima. Mas é o seguinte, o time da ponte tem 10 jogadores de campo, né? O jogador tá correndo bastante. É, o Matheus já correu bastante, o próprio Cabral, e agora é o 5, o Totti, sentindo muito Cânima ali, é ali no Granado, permanece tudo igual, 0-0 pra cá aqui do estado de São Bento.
0: 0-0 galera, agora em São Bento são 5 horas e mais 28 minutos. Galera, é hora de se ligar no tempo e no placar.
4: 25 minutos jogados no segundo tempo. Aqui estádio Newton Belo, Campeonato São Bentoense, primeira divisão, Tupi Ponte, 0 lá, 0 cá, tudo como começou. 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Olha o jogo aqui, dominado com a equipe do Tupi. Ele rola a bola aqui na direita, mas vai sair o goleiro Flaubert. E vai ficar com ela dominada. Não tem nenhum trabalho. O jogo parece que as duas equipes não têm vontade de vencer hoje, não, Geraldo?
5: Carnel, não tem. Eu tive um jogo morno, só muito pequeno, né? Mas você tem muitas emoções. Você tá ligado contigo também, todo dia lá, aí próxima praça de eventos, Janinho, Tadeu Barbeiro, todo mundo ligado na segunda FM.
4: Ah, rapaz, um abraço a essa galera, o Tônio de Lalá. Grande repórter aí, nós tivemos uma equipe aqui na São Bento FM. Olha a bola chegada por ali, bateu e o goleiro Flaubert espalmou. Pois é, o Tony de Lalá foi o repórter aqui da nossa rádio São Bento FM, quando nós tivemos uma equipe aqui e transmitimos o campeonato maranhense, na época. E o Tony de Lalá era um dos repórteres da nossa equipe. E um abraço a todos vocês que estão ligados na Rádio São Bento FM. Aquele abraço, galera. Muito obrigado pelo carinho da sua audiência. Você ligadinho. Alô, seu Alfredo aí no bairro do Mutirão. Alô, seu Rui. Aquele abraço. Aqui, alô, Jack também ligadinho. Alô, Anselmo. Alô, Luzinete. Alô, Jaelso aí no povoado Nazaré, município de Palmeirândia. Acompanhando pelos aplicativos Rádios Net. Todo mundo ligado na São Bento FM. Alô, Joel Penha aqui no também, com o rádio ligado, com o rádio de pilha, curtindo a nossa transmissão. Alô, seu Anastácio aí, ela tá ao lado de Joel Penha, ouvindo a Rádio São Bento FM. Alô, você que se liga na Rádio São Bento FM. Muito obrigado, galera! E não esqueça, daqui a pouquinho você tem um encontro marcado com o nosso companheiro Simão Ribeiro. E o programa Recordar é Viver! Você vai...
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4: Esse é o cara! Ligadinho na Rádio São Bento FM, aquele abraço. 28 minutos jogados aqui no segundo tempo. Fala aí, Rubinho!
7: Grande Fernando, onde está aqui pro lateral direito da Ponte Preta? Um bom jogador técnico, trabalha com os dois pés, tem feito uma partida excelente. O lateral direito da Ponte Preta é um bom jogador.
4: Pois é, quando por aqui tem uma falta, a equipe da Ponte Preta tem um jogador a menos e eles estão sentindo, né, não, Geraldo Costa?
5: É, dessa vez agora é o Valdir. Assim, que tem muita câimbra, né? É um tanto de 10, né, Fernando? O time tá só com 10. E ainda agora tá só com 8. É, o outro tá aqui, lá de fora, sendo atendido. E por isso, o time corre bastante. O jogador tem disciplina, parte muscular, parte física, e com isso prejudica um pouco o andamento da partida, né? Mas é isso, futebol 0-0 pra cá aqui do estádio, eu também, viu, Fernando?
4: É isso aí, é verdade. Só, olha, eu vi uma entrevista aqui, eu vi uma entrevista de Pichachau, aí o pessoal acharam que não foi boa, mas Pichachau foi jogador de futebol, e é muito jogador de fora. Quando tem um jogo desse, tu não tem condição de trazer um jogador, prejudica a equipe. Rapaz, nós temos que rever isso aí. Temos que rever, temos que ter um número menor de jogador de fora e dar mais oportunidade para o jogador da terra. Eu não queria falar isso aqui, porque a gente faz o campeonato e não vai criticar o campeonato. mas é um negócio que fica chato. A equipe vem pra cá com 10 jogadores, é um descaso do time, entendeu? A gente, a gente tá revoltado. 10 jogadores, os jogadores aqui estão extenuados, estão mortos em campo. Então temos que rever isso aí. Não estou criticando, mas é a minha opinião. Eu vi Pichachau falando isso aqui e o pessoal reclamar, não, Pichachau. Pichachau foi jogador e ele falou uma verdade. Nós temos que regularizar isso aí. É menos jogadores de fora e dar oportunidade para os caras daqui de São Bento. Tudo bem, Veraldo?
5: Pois é, Veraldo. Eu estou aqui à beira do gramado. O gramado aqui é fofo. O jogador que não tem o preparo físico bastante bom, eu não aguento jogar ali. E com isso, hoje a Ponte está sentindo, o Tupi também está sentindo, e com isso, você tem que dar oportunidade à prata da casa para poder fazer o campeonato mais sólido, dar oportunidade a todos os garotos que tem por aí que jogar na bola. Mas é isso, estamos na bola, é isso aqui, é o nosso dever de fazer essa belíssima transmissão para o nosso convite, que são o nosso maior patrimônio daqui da nossa cidade, da Baixada Maranhense.
4: 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Olha a equipe da Ponte Preta lutando bravamente, embora por ali, mas ela cai dominada com a equipe de Tupi. A equipe Tupi também, eu acho que tirou o pé um pouquinho, não? Tirou o pé, pouco interesse no jogo, não, Rubinho?
7: A gente viu um jogo de pouco interesse de ambas as partes. A gente pode classificar com duas coisas. É equilibrar os jogadores para não forçar tanto para campeonato, até mesmo um cansaço físico, mas não foi um jogo tão corrido. Já o time da Ponte, quero destacar aqui a bravura deles, são apenas 10 em campo, não tem o outro para completar o décimo primeiro, muito menos jogador no banco de reserva, não tem. E tem jogado, tem se portado muito bem aqui na partida, teve chance, já mesmo se tiver com a menos, tivesse um bom centroavante, já ter metido aí seus 3 gols no time do Tupi nesta tarde de sábado. Mas um jogão, a gente vê aí que é aquele jogo espetacular, pra gente ver que ambos os times querem marcar o gol. Tem um feito lá, dá um chute ou dois, mas não um jogo tão esforçado. Mas eu creio que é esse ponto de vista. Estão se segurando aí para encarar essa segunda fase do campeonato. Mesmo como o senhor falou, é um campeonato aberto, onde vem muitos jogadores de fora, e quando eles não vêm, deixa a desejar, porque não tem tanto jogador daqui fechado. E aí é como está acontecendo hoje. O time da Ponte está precisando de jogadores. Ele não tem, até porque a maioria desses jogadores hoje jogam na Vazia, eles jogam vários campeonatos, de lá que eles arrumam uma renda para manter sua família, né? Juntar um dinheirinho. Então, aonde o bicho é maior, para lá eles correm. E boa pensada nessa comentário que o senhor falou, em não de fechar totalmente só para a cidade, mas diminuir um pouco a quantidade de jogadores de fora para que dá mais equilibrada na partida e que assim também os jogadores da sua cidade tenha mais uma oportunidade de participar do campeonato, né?
4: Essa é a verdade, pois é, isso é que eu falo. Nós temos que diminuir, inclusive agora está se vendo que o Campeonato Brasileiro, eles estão querendo diminuir a quantidade de estrangeiros, porque vai equilibrar. Rapaz, fica hoje, olha, eu sou flamenguista, aí tem hoje, se vê, Flamengo e Palmeiras dominando. Você tem que equilibrar, porque o futebol, ele depende da rivalidade, entendeu? Aí, outra coisa, quando o jogador daqui de São Bento, no jogo desse aqui, se tu chama ele não vem mais, não. Não vem porque ele tá chateado. Rapaz, eu quando era novo, eu joguei bola no interior. Lá no interior era assim, viu, Rubinho? Aí o cara ali, naquela época, a gente ia pra limpar o campo. O jogador ruim limpava o campo e no dia o jogador bom que jogava. Aí eu, como era ruim de bola, eu comprava a bola. Eu comprava a bola e tinha que jogar.
7: Só destacar também, aqui no Campeonato São Bentense, é um detalhe, que o campeonato totalmente aberto, ele fica muito caro para os clubes manter um timaço, jogadores de fora, vindo de São Luís, jogadores vindo de Viana, tem jogadores vindo de várias cidades aqui da nossa região do Maranhão, vindo jogar aqui. Não só aqui, como todos os campeonatos. Fica um campeonato muito caro, às vezes, que pagando o jogador por partida, sendo campeão, não tem o que ganha, não dá de repor aquilo que foi gasto, ainda tem bicho pra cada um jogador. Eu creio que fica um campeonato muito caro, cara, muito caro para as partidas. Nem todo dono de time tem condição de pagar aí 4-5 mil por partida para um time, entendeu? E muitas das vezes essa quantidade de dinheiro, os caras vêm, ganham dinheiro e não dão suor pela camisa. Eu fico triste por isso. Também venho de uma fase onde é que jogava pela camisa, eu não tava rolando esse dinheiro ainda aí. Mas hoje está um negócio muito sério. Não estou dizendo que os jogadores não são dignos do seu salário, são dignos. Mas fica muito difícil montar um campeonato com jogadores tão caros como está sendo hoje, jogadores de 400, 500 reais, aí 10 jogadores a 400 reais, aí 4 mil. Então fica difícil para um time de dentro da cidade montar um time, uma boa equipe, com só a maioria dos jogadores de fora, se não tiver um grande patrocinador da cidade. Se não tiver, não tem como manter o equilíbrio com outras partes, com outros times de grande proporção financeiramente.
4: Pois é, essa é a participação do nosso comentarista Rubinho Sá. Olha a bola trabalhada aqui por aqui com a equipe do Tupi, ela saiu pela linha de fundo, não. Ela não saiu, ela vai ficar dominada com a equipe da Ponte. Fala aí, Rubinho.
7: Grande Fernando, para isso, só um ponto, que a gente tem que olhar os dois pontos. Para isso, tem campeonatos aí, inclusive agora o campeonato de Espírito do Rosário está sendo 100 mil reais o campeonato. Por quê? Porque quem ganhar tem como equilibrar os gastos que teve. 100 mil reais no campeonato, creio que é 70 mil para o campeão. Então tem como dar mais uma equilibrada nos gastos de cada um colocar. Mas tem que rever esse negócio aí. A base está hoje a peso de ouro.
4: 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Alô, galera, você ligadinho na Rádio São Bento FM, muito obrigado, galera. Aqui o jogo continua por aqui, equipe Tupi vem por aqui pelo setor esquerdo. Era pra cair, é da hora dominar aqui o camisa do número 8 da equipe do Tupi, que é exatamente o Pedro. Cruzou na área e ela passou pela linha de fundo. Quando vai ter nova substituição na equipe do Tupi, Everaldo Costa?
2: Vai sair o jogador que sai, o número 8 do Tupi, que é ele, o
4: Pedro,
2: vai entrar 19, Jonas, 19, em lugar de Pedro, 8.
4: 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Você ligado na Rádio São Bento FM, aquele abraço. Olha a equipe do Tupi chegando aqui pelo campo de ataque. Chegou para ali, atenção, entrou na área, balançou, voltou mais atrás, vem descendo. Ela fica dominada ali com a camisa de número 74, que é o Cauã. Atenção, cruzou na área, vai sobrar por ali, afasta a defesa da equipe da Ponte. Sobrou novamente com o time da equipe do Tupi. Joga com um jogador a mais e vai alugando todo o campo de ataque. Fica dominado novamente por aqui, o Tupi carrega a bola por aqui pelo setor de direita, atenção, cruzou na área, afasta novamente a defesa da Ponte, que luta bravamente e vai segurando o resultado. Você ligado na Rádio São Bento FM, muito obrigado, galera, pelo carinho da sua audiência. E a galera vai à loucura aqui no estádio Nelson Mello. É finalzinho de jogo, 38 minutos, quase tudo, mas o resultado é muito bom para as duas equipes, não é? As duas equipes classificadas já não tem tanto interesse no jogo. Olha a equipe do Tupi trabalhando. É trabalhando aqui com novamente com o jogador que é Ailton, com camisa de número 10. Ele vai virar o jogo, virou. Ela caiu com camisa 5, que é Totti. Totti recebe pela meia esquerda, virou na ponta esquerda agora. Tabelou, virou. É o camisa de número 6, que é Alizinaldo. Já virou o jogo novamente. Devolveu, carregou aqui pelo setor esquerdo. Atenção, levanta a cabeça, mapeia a jogada. Vai cruzar na área, mas chega primeiro a defesa da Ponte. A Ponte não desiste. É brava a equipe da Ponte, mas sem condição física nenhuma. O jogador parte para o ataque e fica sentindo cãibra. Não é não, Geraldo?
2: É assim, o jogador número 8 aí, do time da Ponte, né? Que é o Paulinho, já tá sempre com o time. Já foi em campo, né? Agora você viu o time da arrancada e não voltou mais. Permanece 0-0 na caixa de estádio do Tebelo.
4: 0-0 aqui no estádio Nelson Belo, Campeonato São Bentoense 2026, Tupi Ponte, 0-0. Olha a bola chutada pela equipe do Tupi, bate na defesa da equipe da Ponte e ela voltou novamente por ali. E lá, agora em São Bento já estão 5 horas e mais 43 minutos em São Bento. Galera, é hora de se ligar no tempo e no placar.

0: segundo tempo. Aqui estádio Nelton Belo, Campeonato São Bentoense 2026, 0 para a equipe do Tupi, 0 também para a equipe da Ponte. Vinha saindo por ali, jogando a equipe da Ponte, e recebeu uma falta, o árbitro parou e marcou. 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Tá parado o jogo por aqui e o árbitro tá dando aquela conferida na... É um lateral, não é não, Veraldo?
1: É sim, o árbitro fera aí, 10 segundos para bater o lateral, já cobrado.
0: Já cobrado, olha a equipe do Tupi trabalhando, camisa número 22, vem embora ele, é o Glauco. Glauco ainda com a era dominada, questão, vem embora a equipe do Tupi, trabalha pelo setor de esquerda, vem embora, carregou, virou na ponta esquerda, quem recebe é o 74, que é Cauã. Cauã volta, ele dá um toquinho atrás, quem recebe da equipe do Tupi é o jogador Biel, já vai virar do lado direito, o Tupi aluga agora o campo de ataque, vai embora, é melhor no jogo nesse momento, joga com um jogador a mais, vem embora, a equipe do Tupi. Olha a bola aqui no campo de ataque pela equipe do Tupi. Atenção, camisa de número 9, que é Paqueta. Ele virou o jogo, camisa 74, e dominando, que é o Cauã. Voltou mais atrás um pouquinho com o Biel. Biel recebeu. Camisa 5, agora é o Totti. O time do Tupi vai alugando o campo de ataque. Atenção, vai embora. Vai cruzar na área, cruzou. E ela passou pela linha de fundo. É só tiro de meta, Veraldo Costa.
1: É sim, na deixada desse bom jogador, Ailton, o João Vitor. Cruzou, agora passou com muito perigo. Ela passou perto, mas sai pela linha de fundo. Tudo de volta aqui vai ser cobrado. Permanece 0-0 pra cá aqui no estádio do Doutor Belo.
0: 0-0, galera, aqui no estádio Nelson Belo. A bola rolando com a equipe da Ponte. Ele vem aqui num ataque, mas já meteu pela bola e se perdeu pela linha de lado. Alô, alô, Rubinho.
2: Paz grande, Fernando. Hoje tá até difícil a gente escolher o melhor da partida. Hoje, assim, não pro jogo, porque ele hoje escolheu o melhor da partida. Escolheria todo o time da Ponte por suportar o jogo com 10 em campo, por apenas 10 em campo. São mais de 4 jogadores sentindo lesões musculares, né? A câimbra castigando muito, quem jogou já sentiu, sabe como é doído, mas estão suportando, assim, um parabéns aí para a equipe da Ponte Preta, seus jogadores aí bravamente lutando, e tem agora nesse exato momento segurando o resultado em 0-0. Para mim não é no momento o melhor da partida da Ponte Preta, todos jogando bem, mas eu quero destacar esse camisa 2, lateral direito, versátil, joga muito bem, um bom passe, uma boa segurada, uma boa dominada no campeonato e na partida, e aí fica difícil eles, ó, você pode ver que eles ganham a bola, mas não tem condição física de chegar dentro da área e meter um gol, é muito difícil, cara, muito difícil. Estão lutando bravamente o time da Ponte Preta hoje aqui no campeonato, São Bento S, na partida de Ponte Preta e Tupi.
0: Essa é a Rádio São Bento FM, Quaraquá, 40 minutos, galera. Quaraquá. Já diria o nosso grande narrador Luciano Silva, da famosa equipe 680, o grande mineiro Gogó de Aço diria, Quaraquaquá. Agora já são 45 minutos de bola rolando aqui no estádio Nelson Belo, no finalzinho de jogo, 0-0, tem uma falta a favor da equipe do Tupi, Geraldo.
1: É sim, já falou, você é o 10, tá aí,
0: já foi cobrada, vem agora o time do Tupi, atenção, mas já foi desarmado, a Ponte insiste, a Ponte é muito brava também nesse jogo, muito brava, apesar de jogar com 10 jogadores, mas todos os jogadores lutando com muita fibra. Olha a equipe do Tupi, vem embora novamente, atenção, atenção, a bola vai rolar, mas caiu com a equipe do Tupi, da Ponte, que manda pra ninguém. 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É, a bola rolada por aqui com a equipe do Tupi, jogou pra frente, a bola bate, rebate, fica dominada novamente com a equipe Tupi, a segunda bola fica dominada novamente com a equipe do Tupi. Olha a equipe do Tupi aí, pelo setor direito, cruzou na área da cabeçada, afastou a defesa, o árbitro já marcava uma irregularidade aí, Everaldo.
1: É assim, no cruzamento desse bom jogador Ailton, nós havia irregularidade no ataque, impedimento demarcado, é o NS 0-0, finalzinho de jogo aqui no estádio do Belo, e nesse momento, Fernando, o time da Ponte toda está recebido em campo, todo mundo sentando, sentindo dores musculares, e eu volto com o Rodrigo. Parabéns a essa grande equipe guerreira da Ponte, viu?
0: Grande, foi guerreira, a equipe da Ponte foi guerreira, jogando com o jogador, com a menos o tempo todo, foi muito guerreira. 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O árbitro nesse momento aponta. Final de jogo. 0-0, Everaldo Costa.
1: Terminou, Fernando. Terminou aqui no Charles Zamelo. 0-0, das duas equipes. Melhor, resultado final da partida. Por aqui, deixa eu ver se eu tinha palavrinha aqui de alguns jogadores do time da Ponte. Deixa eu ver se eu conversa aqui com o jogador da Ponte aqui, né? Se eu estiver aqui, continua aí, Fernando. Eu te chamo já, viu? Fernando, fala aqui com o jogador do time aqui do time do Tupi, esse número 5, Tote. Um jogo 0-0, o resultado que vira duas equipes, né? E com isso o Tupi está classificado para mata-mata. Para você, o que, é que você tira de proveito e compartilha com o Bento FM? Boa tarde.
3: Primeiramente, boa tarde, agradeço a uma oportunidade de fazer isso que eu gosto, né? Vou ficar uma coisa que eu não sei se eu não
4: já vai?
3: Para a gente dar mais ritmo para os outros jogadores, se não está recebendo uma oportunidade. E se o proveito que a gente continua invicto, a gente continua com garra, determinação. E se eu quiser, a gente está preparado para o mata-mata.
1: Obrigado aí, o jogador Toque, do time do Tupi. A gente pega a palavra aqui do João Lucas, que é o técnico. Olha aqui com o João Lucas aqui. João Lucas, um jogo que o resultado não alterou e me prejudicou aqui. Qual é o proveito e a avaliação que você faz desse jogo? Boa noite.
3: Sim, a gente ganhou duas ótimas partidas, que a gente ganhou dois adversários bem qualificados, como é a primeira. Assim, a gente entrou num jogo assim, desligado, os caras não estavam na bola.
4: Valeu, Rubinho.
1: Acabou, né? Porque a gente é líder do grupo, que a gente é bom. E nem é ruim. Sobre agora aqui, que a gente não é bom nem ruim. Tem que ter o pezinho no chão e vamos matar mata aí, se Deus quiser, vai dar tudo certo. Tá bom. Isso aí, obrigado, ô João Lucas. Aqui do vestiário, aqui do time do Pio, né? Por aqui, cara. Eu queria que você pegue a palavra do pessoal lá do time da Poça, todo mundo ali no gramado do jogo, do que é ali no Instituto Central, né? Deixa eu ver se eu consigo falar com alguém, jogadores aí da Ponte, que pra mim a Ponte foi um time muito guerreiro hoje, jogou só com 10 o tempo todo, em momento nenhum se omitiu de jogar. Eu acho até que se tivesse talvez eliminação em números de jogadores completos, o jogo seria bem melhor. Mas esse resultado de 0-0 classifica as duas equipes, né? E com isso aqui, deixa eu ver se pega a palavrinha desse grande zagueiro, Maico aí, que fez uma partidaça hoje, capitão da equipe, um jogador muito experiente. Maico, qual o proveito que você fez dessa partida de hoje? Boa tarde. Pois é, agora é o mata-mata, né? É um jogo só, segundo que tem o regulamento do campeonato, empatou para pênalti, e com isso a equipe da Ponte está pronta para esse mata-mata?
4: Com certeza, a gente mostrou aqui o que a gente correu hoje. A gente não vai escolher adversário, que vai jogar de igual para igual.
1: Pois é, obrigado aí, Maico. E por aqui, Fernando, tudo já se pessoal aqui está rendido. E mais uma vez, eu quero parabenizar a equipe aqui do time da Força. Que vai lá com o zagueiro aqui, o zagueiro Biel. Deu, grande jogo, e a nossa equipe parabenizou a Ponte, jogou o tempo todo com 10 jogadores, e vocês foram guerreiros. Parabéns, grande jogo de agora é o mata-mata, né?
5: Primeiramente agradecer a Deus, né? E agradecer a galera que lutou até o final aí com a garra, entendeu? Com a mesa aí. Acertei, só agradecer, boa partida aí, bola pra frente.
1: Qual é o proveito e a sua avaliação daqui pra frente do campeonato?
5: Só aumenta a nossa autoestima mais ainda, entendeu? A gente tava com confiança 90, tá 100% agora, graças a Deus.
1: Pois é, por aqui, Fernando, eu encerro aqui o pessoal da Ponte, né? Aí você continua aí na sua comando aqui. 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Do campo de jogo, eu devolvo o som lá para a cabine 106,3, onde está o narrador que agita o coração da galera. É com você, Fernando. A bola está
6: quase. Acelerando o coração do meu povão. 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Fala aí, Everaldo.
1: Fernando, eu estou aqui com o secretário Despito, hoje encerrou a fase classificatória, né? Com esse resultado aí, na ponte e o Tupi foi classificado, e aí vem o mata-mata. O que é que você tem que dizer aí desse campeonato aí que vem daqui pela frente?
7: Em primeiro lugar, eu quero agradecer a Deus, e graças a Deus encerramos essa primeira fase com paz, tudo tranquilo, graças a Deus. Esperamos uma grande competição, né? A cada jogo, a cada rodada é um jogo diferente, é uma emoção a mais. Então, parabéns a todas as equipes que participaram, agradecer a participação de todos, agradecer a São Bento FM, a Guarda Municipal, a PM, o pessoal, todo o apoio, e em especial ao nosso prefeito de empenho, a Prefeitura de São Bento, que está dando total apoio e estrutura para a realização deste evento. E na próxima fase já começa quarta-feira, na fase de mata-mata. Começa já quarta-feira aqui mesmo no estádio São Lourenço e São Roque. Na quinta-feira, Tupi e Quilabá. Então, são é um grandes jogos, grandes jogos. Eu só tenho que agradecer a Deus, agradecer a participação, a todos vocês que estão nos visitando. Que Deus abençoe a todos. Muito obrigado.
1: Ô Fernando. Fernando?
6: Oi, Everaldo.
1: O Décio está aqui no canal, vai me escutar. Se você quiser dirigir alguma palavra para ele, você pode perguntar, viu?
6: Não, tá bom, só agradecer o Décio, uma pessoa que nos recebeu muito bem. É só para procurar para ele aí, a respeito dessas finais agora. Se é só um jogo, como é que começa quarta-feira agora, se é o jogo quarta e sábado, como é que é isso aí?
1: 2021. Peraí, você pode dirigir alguma palavra a ele aí?
6: Ô, Décio, boa noite, Décio.
8: Boa noite, Fernando.
6: Décio, a minha pergunta é o seguinte: os jogos começam agora na próxima quarta-feira dessas finais? É só um jogo?
8: Sim, a próxima fase já é mata-mata, começa quarta-feira. São Lourenço e São Roque. Jogo único. Empate, decisão nos pênaltis. E segue o campeonato. E no dia 17 também, eu quero já convidar todos os telespectadores, os esportistas de São Bento, que dia 17 vamos iniciar a segunda divisão também, o campeonato de segunda divisão, com apoio total do nosso prefeito, Dino, da Prefeitura de São Bento.
6: Pois é, e outra coisa aí, Edécio, aí no caso, os jogos são quarta e sábado, é?
8: Não, primeiro, é quarta-feira, São Lourenço e São Roque. Quinta-feira, sim. Tupi e Tupinambá.
6: Ah.
8: São quarta e quinta. Aí dia 21 também, quarta-feira. Aí segue São Benedito e Santos. Aí na quinta, Vila Real e Ponte Preta.
1: Esse caso tem jogo no sábado, né? No mata-mata, hein?
8: Não, nessa próxima fase do mata-mata, são dois jogos. Na próxima semana, quarta e quinta. E na semana vindoura também, quarta e quinta. Aí dia 17, um sábado, começa a segunda divisão.
6: Pois é, Everaldo. Tudo bem, Everaldo. Pode continuar com ele aí. Fala aí, Everaldo.
1: Pois é, Fernando. Então, aqui com o Congresso, eu encerro aqui a minha participação aqui no campo de jogo, né? 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Eu vou com você, Fernando.
6: De volta aqui na Rádio São Bento FM. 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Pois é, meus amigos, aqui nós estamos encerrando a nossa transmissão de hoje. Hoje o jogo foi Tupi e Ponte, Ponte e Tupi, 0-0, o último jogo de classificatório. Com isso, a equipe do Tupi, que já tinha 6 pontos, chegou a 7 pontos, e a equipe da Ponte chega a 5 pontos, ambos classificados. E na próxima quarta-feira teremos jogos aqui, é um jogo único, já valendo vaga. Você, quem perder, sai. Depois nós vamos pegar direitinho a tabela do campeonato para que a gente possa conversar com os nossos ouvintes e esclarecer mais. Mas, segundo o nosso secretário Décio, os jogos são realizados na quarta e quinta-feira. Então, com isso, eu acho que não tem jogo sábado, né? Os jogos são quarta e quinta-feira. Não, Veraldo Costa?
1: É, segundo o Décio, né, o secretário de esporte, ele fala que é dois jogos, na quarta e na quinta da semana agora, e na semana é vindouro, né, quarta e quinta, outros dois jogos, né? Então, no caso é o seguinte, é um jogo de mata-mata dessa segunda fase. Aí eu disse, é o seguinte, se empatou no tempo normal, a decisão, o jogo é decidido de pênalti, cobrando de penalidade máxima. E assim, elimina um, continua outro. E com isso, Pedro, a gente está aqui hoje, vamos ver, né? Nosso irmão Ribeiro lá no estúdio da Sobreda FM, né? E esse povo que nos ouve, esse povo do ouvinte, que nos ouve por tudo quanto é parte deste mundão aí, desse Brasil afora, né? E com isso, a gente só tem que agradecer a Deus em primeiro lugar, e dizer que estamos aqui na luta em busca de fazer o nosso melhor para mandar no ar todas as informações desse campeonato, certo? E agora, falar do jogo, um jogo muito distinto para duas equipes. As equipes vieram praticamente classificadas, né? O time da Ponte só veio com 10 jogadores o tempo todo, foi um time muito guerreiro, do primeiro minuto ao fim do jogo. Tupi também, veio um time também um pouco modificado. Então, se deixando aí para os jogadores, a cavalaria, né? Para jogar na segunda fase aí. A gente já tem na segunda fase, vai ser muito emocionante, muito eletrizante aí nesse campeonato. E também falar do público, mais uma vez, na boa presença de público aqui no estádio Nelson Mello, muita gente participando aqui, a gente se interagiu com alguns torcedores, com isso é muito importante. E com isso, cara, a gente despede aqui. Obrigado Deus por tudo, mais uma vez isso aqui, diante dessa programação. E dizer que sem Deus nada é nada. Ele que é o nosso protetor, o nosso condutor de nossa vida. Obrigado também a família Dias, ao nosso consultor, já que os amigos Dias, que nos deu essa oportunidade também de transmitir esse campeonato. E a você, Fernando, o ícone do rádio, fazendo toda essa transmissão aqui para nós aqui, certo? Então, gente, por convite também, eu me despeço já dizendo que estarei com saudade de estar na próxima rodada. Um abraço, São Bento.
6: Essa é a participação do nosso repórter Veraldo Costa na próxima quarta-feira. Ele estará de volta aqui no estádio Não São Bento. Aí sim é o mata-mata do campeonato São Bentoense. 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Pois é, meus amigos, por aqui nós vamos colocando um ponto final nessa jornada esportiva. Hoje, transmitimos Tupi e Ponte 0-0, galera. Nós queremos agradecer ao nosso repórter Veraldo Costa, também ao nosso comentarista Rubinho Sá, os nossos apoiadores que nos deram essa sustentação para que ficarmos fazendo essa transmissão até você, levando as emoções do campeonato São Bentoense. Também ao meu amigo e companheiro Simão Ribeiro, que vai continuar na Rádio São Bento FM com o seu programa Recordar é Viver. Alô, alô, Simão Ribeiro, grande abraço, muito obrigado pelo apoio. Alô, Brasil Esportivo, boa noite, Brasil!
9: Boa noite, Fernandinho, boa noite, até a próxima quarta, se Deus quiser, aonde estaremos aqui novamente com mais uma transmissão do campeonato. Boa noite, Fernandinho, até quarta. Agora a gente vai no apoio cultural e voltamos já já com o nosso Recordar é Viver.
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Alô, amigos, boa noite, galera, boa noite, amigos. Estamos chegando com mais uma edição aqui do nosso Recordar é Viver. Logo aí depois do futebol, a gente vem com as músicas que fizeram sucesso, aquelas músicas que tocaram o seu coração, músicas que você curte e fizeram sucesso, e você curte aqui com a gente no nosso Recordar é Viver.

Só você ligar que a gente vai atender você. A rádio você vai ficar sintonizado, é a rádio São Bento FM, a rádio que a cidade ouve. WhatsApp do programa 987896117, 987896117, para você interagir com a gente, para você fazer a programação junto comigo, aonde você vai pedir o teu sucesso, a tua música, a tua saudade, a tua recordação, e a gente vai atender você com todo carinho, tá bom? É só participar do programa. A equipe do programa, eu mais eu comigo, e eu também. Simão Ribeiro com você, até às 8, né? Até às 8. Hoje é sábado, a gente vai até às 8 da noite com sucessos do passado para você curtir.

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Esse é o Recordar é Viver, linda música essa daí, lindo sucesso, né? É, titulado aí o Sermão da Montanha, instrumentada, linda, né? Linda. E já já a gente vai atender a Dona Maria Amorim, tá ligadinha com a gente, já já. A gente vai atender a Dona Maria Amorim, aí na Travessa Riachuelo, centro da cidade. Tá ligado com a gente, é a Dona Maria Amorim, Dona Saluca, Dona Miguelina, Pissarra. E também ela, Morena. Morena também está curtindo a gente aí, de boa. Boa noite, muito obrigado.

Lambadaço aí pro nosso amigo Joedir, o cara do churrasquinho, né? Esse lambadaço aí é pro Joedir. Joedir, olha aí, ó. Hoje tu já ouviu Pinduca, né? E agora tu vai ouvir mais essa lambada aqui, ó.

E a gente vai trazer agora a música A Boate Azul, rapaz, A Boate Azul. Quem tá pedindo aí ela é a dona Maria Murim. Tá ligada na Travessa Riachuelo, curtindo o programa. Aqui, ó, a gente vai tocar essa aqui pra você, dona Maria Murim. Também pra Morena, pra Miguelina, Pissarra, todos que estão aí na Travessa Riachuelo, curtindo a programação. Tá aqui, ó.

Sucesso, sucesso, Boate Azul, aqui para atender a dona Maria Murim, que sempre está ligadinha com a gente, sempre está curtindo aí a nossa programação, e a gente traz o sucesso, ela pede, a gente toca, né, a música Boate Azul, é, e a gente está aqui para atender você, você quer curtir a tua música, quer curtir o teu sucesso, é só você ligar e pedir a música que a gente vai atender com todo carinho, tá bom? Ligue e participe da programação.

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O sucesso do Carlos Alexandre, Arma de Vingança, né? Você curtindo aqui com a gente, no nosso Recordar é Viver, é o nosso programa de todas as tardes, aqui de sábado, né? A gente ligado com você, você curtindo aí só sucesso, o melhor da música, o melhor do sucesso do passado, você curte aqui com a gente. Recordar é Viver é o nosso programa. E a gente vai prosseguindo aqui com a nossa programação. Vamos curtir o Carlos Alexandre, Arma de Vingança.

É o nosso programa, o Recordar é Viver, e você ligadinho com a gente. Hoje a gente vai até às 8, né? Tá pertinho. A gente vai até às 8 horas com você aqui na nossa programação, no nosso Recordar é Viver, aqui pela nossa 106.3, a rádio que a cidade ouve, a rádio que toca no seu coração, a rádio que bate na saudade. Toca a música que você curte.

E o sucesso não para. Você tá curtindo aqui essa música aqui do Aguinaldo Timóteo. A música Os Verdes Campos do Meu Lar. Quem gosta dessa música é o meu amigo Carlos Alberto. Tá ligado com a gente, curtindo o programa. Boa noite, tá aqui Carlos Alberto. A música do Aguinaldo Timóteo, Os Verdes Campos do Meu Lar.

Beleza, esse é o nosso programa. E a gente abraça o meu amigo Reinaldo, rapaz. O Reinaldo tá curtindo ali. A gente tá, ele tá curtindo lá em São Paulo. Meu amigo Reinaldo aqui do Maranhão. Mas ele tá dando uma passeadazinha, ele tá em São Paulo. Mas tá ligado na programação. Boa noite, Reinaldo. Boa noite também pra Dona Silvana. Boa noite e muito obrigado. Essa aqui é pra você, seu Reinaldo. Essa aqui, ó, que tava tocando agora, eu vou tocar pra você. Essa aqui, ó, do José Ribeiro.

E a gente está chegando já ao final do nosso programa de hoje. A gente quer agradecer você pelo carinho, pela audiência e fazer o convite para você voltar a sintonizar amanhã. A partir das 16h30 estaremos aqui com você no nosso Recordar é Viver. Mas a gente chega antes, né? A gente chega a partir das 3 horas com o programa Brega Puro. E das 3 às 4h30, o Brega Puro. Das 4h30 às 18h30, amanhã é o Recordar é Viver. Então a todos vocês, uma boa noite. Fiquem com Deus. E muito obrigado pelo carinho que vocês tiveram comigo até agora. E a gente volta amanhã. A todos, boa noite. Tchau. Um bom final de noite. E até amanhã, se Deus quiser. Tchau, tchau.

0: 20h01.
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0: 20h04.
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0: 20 horas
1: e 12 minutos.
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0: 20h21.
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0: 20h23.
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0: 20:26.
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0: 20h29.
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0: 20h44.
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0: 20h48.
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0: 20h50.
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0: 20h54.
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0: 21 horas.
1: E um minuto.
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